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2: Cultura FM 90.7. Você ouviu Lulu Santos, De Repente Califórnia, música de 82.
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2: Uma boa noite, vamos juntos até as 9 da noite com o melhor da MPB. Eu sou Mila Riz e tô juntinho com você. Gal Costa, Esquadros.

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2: Cultura FM 90.7. Você ouviu Zé Ramalho, Garoto de Aluguel, música de 79.
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2: Cultura FM 90.7, estamos apresentando o melhor da MPB. Rita Lee, chega.

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2: Encerrando o melhor da MPB aqui na Cultura FM, Roupa Nova, Clarear, música de 82. O melhor da MPB estará de volta no próximo domingo a partir das 19 horas.
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1: Olá, uma belíssima noite de domingo para você. Eu sou Mila Riz e tô juntinho com você até a meia-noite. Coordenação Leno Franza, programação Beto Silva, direção geral Dorileu Leal. Vamos começar com No Doubt It's My Life.

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1: Cultura FM 90.7, Kate Tunstall, Other Side of the World.
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2: 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Madonna, Love Profusion.

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1: Cultura FM 90.7, você ouviu Kenny, Everybody's Change, música de 2003.
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0: Estamos apresentando Cultura, a Dona da Noite, James Blunt, You Are Beautiful.

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1: Cultura FM 90.7, a sua melhor companhia. Estamos apresentando Cultura, a dona da noite. Você ouviu aí Five for Fighting, Superman, It's No Easy.
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2: 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Cultura, a dona da noite. Evanescence, My Mortal.

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2: Nós vamos para nossa última hora juntos aqui na Cultura FM com Cultura, a dona da noite. Bon Jovi, Misunderstood, música de 2002.

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1: Aqui na Cultura você ouviu Anna Neelick, Brady, música de 2005.
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1: Cultura FM, estamos apresentando Cultura, a dona da noite. Ahá, Lifelines.

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bravo, maravilha. 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
2: E aí, tudo bem? Bom dia, gente. Segunda-feira, segundou. Vamos começar com o pé direito por aqui nos 90.7. Tá no ar o Cultura. Ah, o programa Vale a Pena Ouvir de Novo. Produção de áudio do DJ Marcos Luiz, coordenação artística do Lennon Franz, a direção geral de Dorileu Leal. Esperamos que Deus venha nos abençoar ao longo dessa semana, que temos bons frutos, bons resultados, metas batidas e muita saúde. E claro, prosperidade na medida da nossa competência. Tem Sandra para começar bem, com coordenação artística de Lennon Franz e direção geral de Dorileu Leal, produção de áudio DJ Marcos Luiz e por aqui na programação amigo Beto Silva na apresentação.

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1: Camila, Camila, o som do Nenhum de Nós, fechando o nosso primeiro bloco, essa de 1987.
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1: Jean Carlos, colado na programação da Cultura, todo mundo que está levantando para fazer aquela caminhada, o pessoal que está indo para a academia, bom dia, bom dia. Tem Jar Dunk para a gente voltar à década de 1980, finalzinho dos anos 70, início dos anos 80. Foi um período de transição musical no mundo da música. A indústria fonográfica estava saindo da famosa disco music, estava embarcando em novos ritmos. Entre eles, o New Wave, que surgia no território da rainha. Ainda tinha o pop rock californiano do outro lado do continente norte-americano. Entre outros estilos, os ritmos caribenhos, que começavam a tomar espaço nas rádios, tanto no sul dos Estados Unidos, na América Central e aqui no Brasil. Nesse período, Jar Dunk lançava Shine On, um hit bem estilo disco, que conseguia um feito diferenciado. Colocar uma disco music que já estava defasada entre as músicas mais pedidas de 82.

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1: Trilha sonora de Rua de Fogo, um dos grandes clássicos dos anos 80. Voltamos a 1984 com trilha sonora do filme Street Fighters, com I Can Dream About You, som do Dan Hartman, pra gente matar a saudade. Alô, Milton, bom dia, tudo de bom. Miriam também ligado com a gente, grande abraço, obrigado pelo carinho da audiência. Netinho na sintonia. Alziro, bom dia, bom dia.
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1: Essa é a rádio oficial do Flashback. Estamos de volta no intervalo comercial aqui na Cultura FM, de volta para você que está no plantão nessa madrugada, início de manhã, daqui a pouquinho indo para casa, a turma dos hospitais, clínicas, o pessoal no terminal rodoviário, nos guichês, você sabe, né? O pessoal que acorda bem cedinho, o pessoal nas garagens, acompanhando a programação na 90.7, motoristas de ônibus, aplicativo, de táxi, tem Michael Jackson.

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1: Philadelphia Freedom, música que foi regravada por inúmeros artistas, hit de 1977, fechando mais um bloco com Mr. Elton John, aqui no Vale a Pena Ouvir de Novo. Para você, Ednei, ligado com a gente, obrigado pelo carinho, Gelson também na sintonia. Bom dia, Josiane, bom dia.
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2: Tô voltando por aqui nos 90.7 para matar a saudade de um dos grandes talentos da música, um dos grandes nomes da música pop dos anos 70 e 80. Finalzinho dos anos 70, início dos anos 80, era quase que impossível sintonizar o rádio e não ouvir uma música do George Benson. Give Me Tonight, na programação da Cultura, de volta, 1980.

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1: Em Cuiabá, 7:09.
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0: Muito bom dia a você, querido amigo ouvinte, querida amigo ouvinte que nos acompanha nessa segunda-feira, dia 11 de maio de 2026, em mais uma edição do Jornal da Cultura. Muito obrigada pela sua companhia, seja em casa, no carro, no trabalho, onde quer que você esteja acompanhando a nossa programação. Eu sou Michele Figueiredo, fico contigo até as 9 da manhã dessa segunda-feira. Nesse momento em que você nos dá a sua atenção em troca das informações daquilo que acontece na nossa cidade, no nosso estado e também no nosso país. Vamos conhecer um pouquinho dos destaques de hoje? A gente chega dizendo que o Ministério Público de Mato Grosso abre investigação contra o marido da prefeita de Várzea Grande, Flávia Moretti, depois daquele vídeo em que ele aparece contando um volume considerável de dinheiro. O Jornal A Gazeta traz como destaque: nos campos de futebol, predadores sexuais capturam os sonhos para destruir vidas. Essa é a segunda reportagem da série Arquivo Laranja, que está sendo feita nesse mês de maio, que fala sobre vários crimes que dizem respeito a crianças e adolescentes, crimes sexuais aqui no nosso estado. A gente também traz como destaque que a Polícia Civil encerra a investigação e descarta espionagem no gabinete da prefeita Flávia Moretti. O material que foi encontrado era uma campainha sem fio. Jornal A Gazeta também traz como destaque: fracassos eleitorais, palanque pró-Lula resiste a Pedro Taques. Para você que está nos acompanhando nessa manhã, nós teremos hoje aqui como convidados na 90.7, Luiz Mário de Barros, que é presidente da Associação Mato Grossense de Contadores Públicos e vem falar com a gente sobre o segundo seminário de contabilidade pública, orçamento público, do planejamento à entrega de resultados, que acontece aqui em Cuiabá nos dias 13 e 14 de maio. Participa conosco também a reitora da Universidade Federal de Mato Grosso, Marlúcia Aparecida Souza e Silva. E para fechar, o Jornal A Gazeta traz como mais um destaque: crime em Poxoréu. Jovem é executada a tiros diante de boate. Ela foi sepultada nesse domingo e a gente está falando de Lavínia Gabriele Guimarães Coutinho. Ainda não se sabe qual foi a motivação desse assassinato. 7:13.
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2: Muito bom dia, ouvintes da Rádio Cultura, internautas que acompanham o Preto no Branco pelo pnbonline.com.br. Eu quero deixar registrado que o número de feminicídios continua escandalosamente alto. Toda semana nós temos notícias de 2 a 3 feminicídios. Parece que está aumentando o número. E na semana passada eu estive numa palestra do senador Carlos Favaro e da candidata governadora Natasha, e ela dizia, indignada, de que a busca mais procurada no Google durante este último mês, sabe qual foi? Como matar uma mulher sem deixar pista. Quer dizer, a sociedade é perversa demais. E aí, eu estou comentando isso porque as pessoas insistem, principalmente as pessoas ligadas à extrema-direita, de que não deve ter a regulamentação da rede social. Como é que permite esse tipo de orientação, como matar a mulher sem deixar pista, na rede social? Como é que permite isso na busca no Google? Por que é que a plataforma não pode ser responsabilizada? Por que é que a plataforma não tem que regulamentar esse tipo de assunto? Aí eles dizem que isso é tolher a liberdade de informação, o que não é verdadeiro. Todo país do mundo está fazendo a sua regulamentação. O Congresso brasileiro é que tem essa dificuldade, má vontade, ou, para ser bastante próximo da verdade, é quem está financiado pelas BETs. As BETs dominaram o mundo através dos seus joguinhos de azar e do domínio na internet. Estão viciando a população mundial, inclusive a brasileira, e a gente não sabe aonde vai chegar se não parar, se não existir essa regulamentação. É mais do que urgente isso. E a Michelle acaba de dar, com o destaque do jornal A Gazeta, mais um assassinato de uma mulher em Poxarel. E isso derruba uma outra tese, de que, olha, se aumentar a pena, o que falta é leis duras, tem que aumentar a pena. A nossa senadora, corretamente, diga-se de passagem, aumentou a pena para 40 anos de feminicídio. Vocês se lembram de que matar alguém, está no Código Penal, era no máximo 30 anos. Agora é 40 anos, quando mata a mulher. Aumentou a pena e aumentaram os números de assassinatos. Ou seja, a gente precisa fazer um estudo total e começar desde a infância. Temos que, pelo menos, salvar essa geração que vem, porque tem muitos doentes nessa atual geração. Infelizmente, as mulheres morrem simplesmente porque são mulheres. É isso.
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1: 7 horas 21 minutos, você confere agora Indicadores Agropecuários.
2: Indicadores Agropecuários, com Diego Brião. Soja.
3: Os contratos futuros de soja com vencimento em maio registraram elevação nos Estados Unidos na sexta-feira. Na Bolsa de Chicago, a cotação era de US$ 11,94 por bushel ao final do dia. Valor no mercado físico no Brasil por saca de 60 quilos. Estado do Mato Grosso, cidade de Rondonópolis, R$ 109,80. Paraná, Marechal Cândido Rondon, R$ 110. Bahia, Luiz Eduardo Magalhães, R$ 111. E Rio Grande do Sul, não me toque, R$ 112 por saca de 60 quilos.
2: Milho.
3: Valores no mercado físico, por saca de 60 quilos. Paraná, Ubiratã, R$ 53,00, valor em estabilidade na comparação com a cotação anterior. Mato Grosso, Sorriso, R$ 43,70, em queda. E Goiás, Jataí, R$ 55,00, em estabilidade.
2: Boi gordo.
3: Em São Paulo, na B3, os contratos com vencimento em maio eram negociados ao final da sexta a R$ 341,70 por arroba. Houve elevação de 0,49% no dia. Boi à vista, Mato Grosso, Rondonópolis, R$ 346 por arroba.
2: Café.
3: Os contratos futuros de café arábica com entrega prevista para maio terminaram a sexta-feira em Nova York, nos Estados Unidos, em queda. A cotação era, ao final do dia, de R$ 1.877,75 por saca de 60 quilos. No Brasil, na B3, os contratos futuros de café arábica com entrega prevista para maio apresentaram estabilidade, com cotação de US$ 370 por saca de 60 quilos. Valor no mercado físico do café arábica, tipo 6, por saca de 60 quilos. Minas Gerais, Varginha, R$ 1.790. Bahia, região oeste, R$ 1.670. E São Paulo, Franca, R$ 1.750.
2: Algodão.
3: Valor do algodão em pluma, por arroba, Mato Grosso, Sorriso, R$ 129,83. Valor em elevação na comparação com a cotação anterior. E Bahia, região oeste, R$ 135,00, também em elevação.
2: Trigo.
3: Valor no mercado físico do trigo por saca de 60 quilos. Paraná, Marechal Cândido Rondon, R$ 66,00, em estabilidade. E Rio Grande do Sul, Nonoai, R$ 64,00, também em estabilidade.
2: Arroz.
3: Valores no mercado físico, Bahia, região oeste, R$ 78,50 por saca de 60 quilos, em estabilidade, e Rio Grande do Sul, média estadual, R$ 60,00 por saca de 50 quilos, em queda.
2: Indicadores Agropecuários com Diego Brião, produção Agência Rádio Web.
1: 7 horas 24 minutos. O dia hoje em Cuiabá deve ter sol com muitas nuvens durante o dia e períodos de céu nublado, noite com bastante nuvem também. A temperatura mínima hoje fica na casa dos 14 graus, a máxima chega aos 23. Não temos probabilidade de chuva, a umidade relativa do ar fica na casa dos 80%. Agora os termômetros aqui na capital mato-grossense marcam 14 graus. E as informações que você conferiu são do site Climatempo. Vamos fazer um giro pelo noticiário nacional? Alexandre de Moraes trava a redução de penas pela lei da dosimetria e quem traz os detalhes é Alan Barbosa.
4: O ministro do STF, Alexandre de Moraes, suspendeu neste sábado os efeitos da lei da dosimetria, após ser sorteado relator de duas ações diretas de inconstitucionalidade contra a norma promulgada pelo presidente do Congresso, senador Davi Alcolumbre, na sexta-feira. A lei possibilita a redução das penas e a progressão de regime dos condenados pela tentativa de golpe de Estado em 8 de janeiro de 2023. A primeira entidade a ajuizar a ação contra a norma foi a Associação Brasileira de Imprensa. Em seguida, foi a Federação Partidária partidária Pessoal Rede, mas outros partidos e entidades anunciaram que também vão questionar a lei. Advogado criminalista e mestre em direito constitucional, Joaquim Pedro de Medeiros, detalha o porquê das ações ficarem na relatoria de Moraes.
5: Em razão do que a gente chama de prevenção, aquele magistrado que recebe primeiro a causa, ele deve julgar as demais causas conexas ou que tenham relação à primeira ajuizada. Então, como a primeira ação foi ajuizada pela Associação Brasileira de Imprensa, foi encaminhada ao ministro Alexandre de Moraes, as demais, por consequência, também serão reencaminhadas a ele. O ministro Alexandre de Moraes tomou essa decisão em ações de execução penal. As execuções penais dos condenados pelos atos do 8 de janeiro, e na medida em que eles solicitaram a aplicação da nova legislação, o ministro, na ação de execução, ou seja, na execução penal, determinou que, olha, vamos aguardar o julgamento da ação direta de inconstitucionalidade que foi proposta contra essa lei da dosimetria para saber sobre a aplicação.
4: Alexandre de Moraes deu prazo de 5 dias para a Presidência da República e o Congresso Nacional se pronunciarem sobre o trâmite do projeto de lei. O presidente Lula vetou na íntegra, mas o presidente do Legislativo Nacional, senador Davi Alcolumbre, promulgou a norma conforme determina a Constituição. Joaquim Pedro de Medeiros explica que a Procuradoria-Geral da República deve se manifestar sobre a decisão de Moraes e os condenados também podem recorrer.
5: A Procuradoria-Geral da República, ela se manifesta sim, ela pode se manifestar inclusive concordando com a decisão do ministro ou pedindo para que ele encaminhe ao plenário a turma do Supremo Tribunal Federal para avaliar se essa decisão deve ser mantida. Da mesma forma, também as pessoas condenadas podem, nessa execução, recorrer da decisão para que a turma ela possa avaliar se a decisão deve ser mantida e se deve aguardar, então, o julgamento das ações diretas de inconstitucionalidade.
4: Na sexta-feira passada, a defesa do ex-presidente Jair Bolsonaro, um dos condenados pela tentativa de golpe de Estado, entrou com ação no Supremo para anular a condenação do cliente. A medida não tem relação com a lei da dosimetria. Agência Rádio Web de Brasília, Alan Barbosa.
6: Bem, Michele, você percebeu na rede social, na internet, uma reclamação do Flávio Bolsonaro? A não ser que seja fake, né? Ou deep fake, né? Porque é o Flávio Bolsonaro falando o seguinte: olha, é um absurdo, porque nós combinamos, nós fizemos um acordo, o Alexandre Moraes ajudou a redigir, essa lei ele ajudou a redigir, e como é que agora ele suspende? Entendeu? Indignado com ou seja, primeiro confessando a participação do Alexandre Moraes nesse acordo, nessa trama, e depois indignado com a mudança de rumo do Alexandre Moraes. O que que teve também para essa mudança de rumo? O Flávio, que não consegue explicar as questões lá do senador presidente do PP, né? O Flávio, ele também disse: agora nós vamos apoiar a CPI do Master.
1: Tem material dele querendo. Tem material se sobre o Ciro Nogueira. Uhum.
6: É isso. Então, vida que segue, né? Vamos nessa matéria dele do Ciro, já que falamos, né? O Flávio Bolsonaro tenta se desvincular do Ciro. É tão difícil quanto ele se desvincular do pai. Vamos à matéria.
4: As possíveis ligações criminosas do senador Ciro Nogueira do Progressistas do Piauí com Daniel Vorcaro estão mudando o quadro de apoios para a candidatura da presidência da República e até para o governo de São Paulo. Nesta quinta-feira, Nogueira foi alvo de operação da Polícia Federal. Os investigadores suspeitam que o senador piauiense tenha recebido propinas do banqueiro Daniel Vorcaro para favorecer o Banco Master. O primeiro a sinalizar que vai rifar o presidente do Progressistas é Flávio Bolsonaro, que pensava em Ciro Ciro como vice na chapa do PL à presidência. Ciro Nogueira foi ministro-chefe da Casa Civil do pai do clã, Jair Bolsonaro. É também até então um aguerrido defensor do ex-presidente. Nos bastidores de Brasília, Flávia avalia se afastar da Federação União Progressistas, uma decisão que enfraquece eleitoralmente o senador por conta da força do Centrão. A saída seria Ciro Nogueira renunciar à presidência do partido, o que é bem improvável. Outra questão é que ninguém sabe se outros parlamentares podem ser pegos pelas investigações ou em uma possível delação de Vorkaro. Ciro Nogueira é o primeiro do Congresso Nacional a ser investigado e já tem histórico de ser acusado por corrupção. Na Operação Lava Jato, teria recebido propinas da Odebrecht e da construtora UTC, ambas as acusações enterradas pelo STF. Em nota, o senador Flávio Bolsonaro avalia como graves as acusações contra Ciro Nogueira, o que pegou mal entre membros do Centrão. Políticos já avaliam deixar o bolsonarismo de lado se não houver apoio. O relator do caso, ministro André Mendonça, foi indicado de Jair Bolsonaro ao STF. E na nota, Flávio defende a lisura do ministro. De olho no desgaste das relações com Vorkaro, o Progressistas tomou a iniciativa de desmarcar encontro marcado para a próxima segunda-feira em São Paulo, onde formalizaria apoio à reeleição de Tarcísio de Freitas, do Republicanos. O governador de São Paulo já trabalha para desconectar sua imagem de um parceiro de primeira hora. Agência Rádio Web de Brasília, Alan Barbosa.
6: É, não vai parar no Ciro, né? Não vai parar no Ciro Nogueira. O Flávio Bolsonaro também deve estar com noites mal dormidas, né? É, porque o Flávio Bolsonaro comprou aquela mansão de 8 milhões do BRB. O presidente do BRB foi transferido para Papudinha. O presidente do BRB, que deu aquele dinheiro para o Flávio Bolsonaro, foi transferido para Papudinha. E ele está fazendo delação premiada. E quer apressar a sua delação premiada. E claro que uma das perguntas que ele terá que responder é como é que essa negociata foi feita e qual que foi o apoio do Daniel Vorkaro para a compra da mansão do Flávio Bolsonaro. Restando lembrar que o Daniel Vorkaro deu 3 milhões de reais para o Jair Bolsonaro na eleição presidencial e 2 milhões de reais para o Tarcísio de Freitas. Eu acho que esse centro, que não está muito envolvido com a falcatrua, vai se afastar do Flávio Bolsonaro e do Ciro Nogueira, por consequência.
1: Podemos rodar mais uma antes de ir embora? Vamos antes de ir embora para o intervalo, né? Estudo revela o que os políticos pensam sobre as mulheres. Essa eu estou curiosa para ouvir. Alan Barbosa traz detalhes.
4: Idade e Lei Maria da Penha são algumas legislações de proteção e de emancipação das mulheres. Os avanços foram conquistados aos poucos na história do país e com muita luta, mas também há retrocessos e tentativas de desconstruir todos os avanços no parlamento. Entender o que o Congresso Nacional pensa sobre as mulheres foi tema de pesquisa de mestrado da advogada e ativista Marina Ganzaroli, que fez um levantamento de mais de 1000 projetos de lei com o termo mulher, desde a promulgação da Constituição de 1988.
7: Eles falam, eles usam a categoria, a palavra, o termo mulher, mas o resultado final é uma restrição de direitos. Eu descobri também que a legislação que usa essa categoria, ela é majoritariamente sobre questões de saúde sexual e reprodutiva. Não são abordados temas relacionados a direitos sexuais e reprodutivos. E, infelizmente, o que eu concluo é que o Congresso, ele tem caminhado numa produção de leis que vai contra o avanço e a melhoria das políticas públicas para as mulheres. Ele vai, na verdade, na contramão da expansão desses direitos.
4: Ganzaroli explica que as mulheres brasileiras realizaram uma ampla mobilização com propostas para a Constituinte. Nem todas entraram na Carta Magna, mas foram transformadas em projetos de lei nos anos seguintes e tiveram de vencer resistências. A proposta de licença paternidade, por exemplo, foi recebida como piada.
7: Porque parecia tão esdrúxula para eles a ideia do pai cuidar da criança, né, que todo mundo cai no riso. E aí vai um médico, homem, e fala: não, é muito importante que o pai cuide, esteja, e aí sai os 5 dias lá, né, de licença paternidade da nossa Constituição. Então, tudo que não entrou, porque não entraram, né, muitas dessas mais de 100 sugestões da caravana das mulheres brasileiras, da Carta das Mulheres Brasileiras, não entra. E aí, nos anos seguintes, pessoas como, por exemplo, Benedita da Silva, tentam, apresentam todos esses artigos, essas propostas, como projetos de lei. Então, ali nos anos, né, no final dos anos 80, no início dos anos 90, a gente tem realmente propostas de leis voltadas para as mulheres muito ricas.
4: O estudo de Marina Ganzaroli foi publicado no livro O que o Congresso Pensa sobre as Mulheres? Produção Legislativa e Gênero no Brasil. O lançamento está ocorrendo nas principais capitais do país. A publicação pode ser adquirida nas principais plataformas de vendas de livros online. Agência Rádio Web de Brasília, Alan Barbosa.
1: 7h36, intervalo, a gente volta já.
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1: Agora são 7 horas 39 minutos. A gente está de volta com o Jornal da Cultura, já recebendo aqui nos estúdios o nosso primeiro convidado do dia de hoje, o presidente da Associação Mato Grossense de Contadores Públicos, Luiz Mário de Barros. E a gente conversa um pouco sobre o segundo seminário de contabilidade pública, orçamento público do planejamento, a entrega de resultados, que será realizado aqui em Cuiabá nos dias 13 e 14 de maio. Luiz Mário, bom dia. Muito obrigado por aceitar o nosso convite.
2: Bom dia, Antero. Bom dia, Michele. Estamos aqui à disposição e um bom dia a todos os ouvintes e aos contadores do estado de Mato Grosso, que deve estar todo conectado aqui com a rádio também.
1: Luiz, explica para a gente o que, que motivou a realização dessa segunda edição do seminário, né? A gente está falando de orçamento público, a importância de cada um dos passos para que a gente concretize essa situação. Ainda existem muitas lacunas nesse pensar e executar do orçamento público?
2: Com certeza. Nós, profissionais da contabilidade pública, nós detemos todas as informações, não só do orçamento, como a execução do orçamento, né? Mas aí a gente sente que deixa muito a desejar, no sentido de dos próprios profissionais ficar um pouco afastado desse processo. E aí a Associação Mato Grossense achou por bem, com a diretoria, montar esse segundo seminário e trazer os profissionais da contabilidade aqui para esse seminário, como também os servidores da prefeitura, das prefeituras que são responsáveis por esse projeto, né? Então nós vamos, vai estar em pauta o plano plurianual, lei de diretrizes orçamentárias, LOA, e o planejamento estratégico. Então é esse que vai ser a grande discussão desse tema. Primeiro dia, palestra. Segundo dia, as oficinas, para que o pessoal traga essas dúvidas nas oficinas, para esclarecer alguns pontos que, de repente, ainda deixa alguma dúvida.
3: Nesse encontro é debatido, por exemplo, a não execução do orçamento por parte dos órgãos públicos? Porque, normalmente, assim, tem um planejamento de se executar uma determinada verba pública para o combate ao feminicídio, por exemplo. E aí essa verba pública não é executada.
2: Então,
3: isso é de fácil constatação, né? A não execução, mas e qual que é a consequência disso?
2: Então, a gente tem que fazer, na realidade, não só como esse exemplo que você disse, como, por exemplo, também as emendas parlamentares impositivas, né? Então a gente vê muitos, inclusive no próprio estado de Mato Grosso, a gente acompanhou isso aí na mídia, né? Que o Estado em si deixou muito a desejar com relação a cumprir essa determinação. O que tem que ser feito é um acompanhamento sistemático. Então, assim, é fazer uma programação da transparência total nos portais dos entes públicos, no sentido que não só os gestores, como a sociedade também acompanha, né? Então, eu acho que é importante isso aí, porque o profissional de contabilidade, ele faz a execução. Agora, quem deve cobrar mais isso aí são a própria sociedade, né? Então, se a sociedade não participa, fica um pouco missa, então aí a tendência é ficar deixado de lado esses projetos importantíssimos para a própria sociedade, né?
1: Quando não há essa amarração, como o senhor disse para a gente, né, entre planejamento estratégico, LOA, LDO, plano plurianual, qual é a probabilidade da gente ter insucesso naquilo que se pensa lá na ponta, presidente, para atender diretamente a população?
2: Então, a gente tem hoje, por exemplo, nesse próprio seminário, um dos itens da palestra do Dr. William de Brito Júnior, que é procurador de contas do estado de Mato Grosso, do nosso Tribunal de Contas. E o tema da palestra dele é a lupa do Ministério Público nas peças de planejamento, Antero. Ou seja, o próprio Ministério Público, o próprio Tribunal de Contas, existe ferramentas no sentido de acompanhar essa execução. Agora, precisa também os gestores, os interessados, quem é o ordenador de despesa, executar de acordo com o que está na proposta, na lei, na hora da execução, né? Então, assim, no fundo, a gente vê muito que a sociedade precisa participar mais desses projetos. A gente, inclusive no próprio IT, no primeiro palestra que vai ser do conselheiro Antônio Joaquim, que está na nossa programação aí, o Antônio Joaquim vai falar sobre orçamento participativo. É importantíssimo a sociedade participar. E a gente nota muito nos municípios do interior que esse orçamento participativo, quando os prefeitos, os próprios contadores divulga para a sociedade escutar, não existe a participação da sociedade. Eu não sei se é questão de cultura ou é próprio engajamento numa educação lá na base, né? Então, assim, eu vim de uma academia da Universidade Federal, então são poucos os profissionais que têm essa mentalidade de fazer um orçamento público participativo. A grande maioria prefere fazer um orçamento mais técnico, voltado por número, mas não ouve a sociedade, que é a pessoa que detém. O cidadão é o dono do dinheiro, o cidadão é tudo no Estado, né? Mas infelizmente precisa a gente fazer essa programação, essa educação lá na base, trazer os jovens para essa discussão no futuro, entendeu?
1: Não falta também trazer essa linguagem para mais perto da população, presidente? Porque, às vezes, a falta de participação é justamente porque as pessoas não conseguem compreender aquilo que está sendo discutido.
2: Eu não sei se eu posso dizer um município que eu participei, Nossa Senhora Livramento. O prefeito fazia não só o orçamento, como a prestação de contas no ginásio e trazia a sociedade para participar dessa discussão, né? Então, assim, era uma interação muito grande, porque aí o pessoal começava a ver os números e os projetos, se estavam ou não sendo executados. Então, assim, acho que parte de uma questão de uma cultura, da educação mesmo do povo, né? Agora, se o próprio poder público não dá andamento, uma divulgação, por exemplo, a gente vê muito em alguns municípios, a divulgação em rádio. Rádio volante mesmo, carro com alto-falante na rua, dizendo, pessoal, a sociedade vai ter uma reunião no ginásio tal, não vão discutir o orçamento, não vão discutir a lei de diretrizes orçamentárias, não vão discutir os relatórios da gestão fiscal, como que está o número do município. Mas aí você vê em outros municípios também que deixa muito a desejar. Entendeu? No máximo, uma propaganda editada, que resumo no edital, manda para os órgãos de controle, faça parte da legislação, mas assim, precisa sim fomentar, Michele, não tem como, porque quanto mais a sociedade participar, eu acho que a fiscalização é maior.
3: Eu acho que eu já tive experiências lá no Araguaia, teve uma época que os prefeitos eleitos lá foram todos ligados a Dom Pedro Casaldáliga, certo? E lá tinha o orçamento participativo. Eu me lembro que teve uma verba de 32 milhões de reais ou 32, eu não lembro qual que era a moeda da época, era 32. Aí e essa verba era para fazer uma ligação de Porto Alegre do Norte até Canabrava, que era distrito, depois que virou município. Aí essa verba era para fazer uma rodovia, para comprar um caminhão e para comprar um trator. Uhum. Aí o prefeito reuniu toda a sociedade para decidir. Falou, olha, tem essa verba, o plano de aplicação é esse, etc e tal, mas eu quero discutir com vocês o que, que vocês acham. Aí eles decidiram mudar o itinerário que ia fazer aqui, ele ia fazer 20 quilômetros. Aí, fazendo um outro itinerário, ele fez 32 quilômetros de estrada. Aí, ao invés de comprar um caminhão, ele comprou dois. Ao invés de comprar um trator, ele comprou dois. Sabe qual que é o detalhe? Respondeu ao processo por má versação do dinheiro público.
1: E com a mesma quantia de dinheiro.
3: Com a mesma quantia de dinheiro. Porque como ia sobrar o dinheiro, ele fez isso.
2: Porque de repente não estava...
3: Rodolfo Alexandre Inácio, Cascão.

0: prefeitos fizessem isso, a população iria. Os prefeitos não fazem isso. Eles se encastelam, eles simulam audiências públicas, não querem as audiências públicas, enfim, fica difícil.
1: Mas, Antero, você buscou essa região do Alto Araguaia. Eu tive a oportunidade de fazer uma especialização de um curso e eu fiz sobre orçamento público participativo. Inclusive foi uma reitora da Universidade Federal que foi minha coordenadora, que foi muito bem. E eu busquei essas informações do passado do Estado e é a região do Araguaia. E teve alguns partidos políticos que intitularam que era eles que era o ideal, mas não é. No Araguaia, eu lembro que teve um prefeito do Alto Araguaia, o João, inclusive por ser contador, ele foi o primeiro prefeito no estado do Mato Grosso a buscar o orçamento público participativo. Mas assim, aí voltando a essa questão da execução, a legislação é difícil, né? Você vê, esse prefeito, eu não sabia desse detalhe que você está contando aqui, né? Ele executou mais obras com o dinheiro que tinha, né? E foi penalizado. Ah, porque
0: não,
1: o
0: não
1: prano...
0: foi penalizado, não. Ele foi absolvido.
1: Ah, depois. Foi depois, é que foi, bom, né? Porque aí é brincadeira, depois. Né?
0: Mas teve que responder processo.
2: Mas respondeu, né?
0: Só de ter que responder já é um absurdo, né?
1: Mas aí, Antero, Michele, só para fazer uma observação. Eu gosto de analisar muito o discurso do político. Eu vejo alguns governadores, né? Alguns prefeitos que falam assim, eu vou fazer. Poxa vida, eu vou. Ou seja, ele intitula que ele é o dono do dinheiro, né? Ele nem não fala assim, nós vamos fazer. Então, assim, precisa mudar isso aí, né? Então, a pessoa vem eleito pela sociedade, tem um plano de governo, aí ele tem que executar esse plano, ele tem que ser adequado a todas as peças de planejamento. Mas aí, a hora que começa a fazer o discurso que eu vou fazer, eu falo, meu Deus do céu, isso aí está fora do contexto totalmente, né?
0: Luiz Mário, você é presidente da Associação Mato Grossense de Contadores Públicos.
1: Sim.
0: Não é uma necessidade educar os nossos vereadores, deputados estaduais, federais e até senadores para mostrar a eles, claro que eles vão ter até vergonha de querer participar de um debate desse, mas não sabem. São poucos os que conhecem, como diz a Michele, que esse é um assunto hermético, fechado. As pessoas não conhecem muito essa questão de como funciona o orçamento público. Não era hora de se pensar em acordo, talvez, com o Tribunal de Contas do Estado, etc. e tal, de fazer umas parcerias para orientar a partir da base das prefeituras e das câmaras.
1: Então,
0: para organizar isso?
1: Uma das nossas, a maior entidade do nosso estado, que é o Conselho Regional de Contabilidade do Estado de Mato Grosso, atual presidência, com toda a sua equipe, juntamente com as demais categorias, as entidades de classe, está pensando em fazer essa qualificação. Por exemplo, foi eleito os vereadores, vamos supor, de todo o município de Mato Grosso, trazer esses vereadores e dar um conhecimento para ele que é uma lei orgânica do município, que é a base de tudo, qual que é a estrutura da sua Câmara, qual que é o projeto de lei, qual que é a atribuição de um vereador, entendeu? Não só de vereador, como para deputado. Então, assim, o Conselho Regional de Contabilidade está pensando em fazer essa parceria. Nós estamos buscando já, por intermédio da nossa presidente, a Silvia, uma parceria com o tribunal, com o Sérgio Ricardo, no sentido de a gente começar a qualificar esse pessoal para ter um mínimo de conhecimento para debater, porque senão depois fica tudo só dependendo dos seus assessores, que é peça importante nesse processo. Mas o legislador ele precisa entender, sim.
2: Isso até no sentido da gente ter um melhor aproveitamento das emendas, né? Sim. Porque se você propõe emendas de acordo com o que está no planejamento estratégico, no plano plurianual, você tem uma melhor utilização do recurso público.
1: Com certeza. E aí, na hora da execução, o acompanhamento que é importante, né? O que a gente sempre fala, né? O portal Transparência do Tribunal de Contas hoje, Antero, está exigindo muito. Tem inclusive um programa a nível nacional, que o próprio, se não me engano, foi o conselheiro Antônio Joaquim, atualmente pelo conselheiro presidente Sérgio, está dando andamento com a TRICOM, Associação dos tribunais de contas do Brasil, né? Então, eles estão fomentando muito essa divulgação das informações no portal Transparência. Então, assim, para quem conhece um pouco da administração pública, quando você entra num portal de uma prefeitura e você tem dificuldade para chegar numa informação,

0: dos contratos que a prefeitura está executando. Aí tem dia que você fica buscando, é difícil achar, ou seja, tem alguma coisa que não está correta.
1: O Tribunal de Contas aqui fez uma coisa espetacular, acho que foi na gestão do Novelli, sequenciado pelo Antônio Joaquim, que foi a questão do geoobras.
0: Sim.
1: O prefeito lança o edital para fazer uma obra. Aquela obra a prefeitura é obrigada. Vai construir uma escola? Vai. Na onde? No bairro Bandeirantes? É, no bairro Bandeirantes. Quantos metros quadrados? Tá, né? É obrigada a informar o Tribunal de Contas. Isso vai para o negócio e vai para o Google.
2: Para o GeoObras,
1: Para o GeoObras. E o Tribunal de Contas tem condições de acompanhar daqui o andamento da obra.
0: Verdade.
1: O andamento da obra. Então, eu acho que essa é uma ferramenta espetacular que tem o Tribunal de Contas do Estado de Mato Grosso.
0: Não, o nosso Tribunal de Contas não é querer puxar sardinha, nada,
2: né?
0: Disso. Mas eu considero o nosso tribunal um dos melhores do Brasil. Não vou dizer que é o melhor, porque eu viajo em algum estado, a gente sente que o tribunal está em condições realmente e está fazendo um bom trabalho, entendeu? Então, a equipe de auditores concursado, uma equipe interessada em desenvolver. Você vê, hoje o tribunal se posiciona. Eu vi o atual presidente se posicionando que Mato Grosso é um bolsão, Cuiabá e Vargem Grande. Você viu essa entrevista dele, Antero? O próprio presidente falando assim: olha, nós temos um bolsão de miséria, um estado rico, né, produtor. Por exemplo, eu viajei agora para a região de Canarana, água boa é brincadeira, você vê plantação, o pessoal colhendo soja, enfim. Aí, em compensação, nós temos não sei quantas mil famílias passando fome na fila do ossinho. Cara, isso aí é deprimente, é triste, né? Então, assim, são coisas que a gente precisa repensar, não só os municípios, como o Estado também, né? Tem coisa boa que foi feita, não resta dúvida, mas tem muita coisa que precisa melhorar o nosso Estado também. Eu acho que o município também, no modo geral.
1: E o conselheiro Sérgio Cardeiro já posse, né, Michel? Ele vem falando em reduzir as desigualdades.
0: Verdade.
1: Uma ação importante que teve aqui para reduzir essas desigualdades foi a iniciativa do senador e ministro Fávaro, que trouxe a Embrapa para cá.
2: Uhum.
1: Que foi uma conquista extraordinária. Por quê?
2: Para livramento, né?
1: Porque, assim, do que as pessoas estão vivendo em Alto Paraguai? Qual que é a principal atividade hoje em Alto Paraguai? Arrancar minhoca. Para aí. Com a Embrapa aqui, a gente tem condições de desenvolver aqui, aproveitando o manso, aproveitando as águas, o rio Cuiabá, etc. e tal, a gente tem condições aqui de desenvolver um grande projeto de fruticultura no estado de Mato Grosso. E a Embrapa vai dar toda essa solução. Então, são coisas que podem reduzir a desigualdade, conforme prega aí o presidente do Tribunal de Contas, Sérgio Ricardo.
0: Sim, inclusive, nesse seminário, um dos itens seria... um dos itens seria o planejamento estratégico, né? Então, é uma doutora em planejamento, a Silvina, ela vai fazer a palestra, vai ficar um dia orientando o pessoal que vai estar nesse seminário. É, não de que eu quero levar Alto Paraguai, inclusive eu sou filho de Alto Paraguai também.
1: Uhum.
0: Aí eu brinco com o pessoal, vamos descobrir aqui em Alto Paraguai, alguma coisa tem de bom em Alto Paraguai. Se você monta um planejamento estratégico bem definido, estruturado, a gente vai levar Alto Paraguai a algum lugar. Agora não pode ficar aquele pessoal sempre assim, aí não dá certo, né? Então não vai dar certo, aí não tem essa motivação para realmente fazer o município crescer. Porque o Estado está crescendo demais, né? Se você viaja ao nosso Estado, é brincadeira. É um celeiro do Brasil mesmo. E o pessoal fala que não tem nem 50% da área cultivada ainda. Você imagina que chegar a 70%, né? Mas é isso aí.
2: Presidente, o senhor falou para a gente um pouquinho de quem vai estar como palestrante.
0: Sim.
2: Né? Falou do William, que é do Ministério Público de Contas. Quem compõe, né, essa grade de programação do conteúdo que vai ser disponibilizado durante os 2 dias do evento?
0: Então, para rever isso aí, nós fizemos uma associação mato-grossense, fez uma parceria com a empresa TAMI, que é especialista em fazer esse tipo de evento. Em parceria com o Tribunal de Contas, com a Associação Mato-Grossense de Município, a UCEMAT, CRC, SESCOM e demais entidades da classe contábil. E aí nós discutimos essa programação com uma comissão da parte pedagógica, né? Aí nós chegamos, primeiro dia, uma palestra magna vai ser o conselheiro Antônio Joaquim. Ele vai falar sobre orçamento participativo. E aí eu inclusive encontrei com esse dia, falei, acho que eu podia tocar nesse assunto também, que é um orçamento, uma emendas impositivas também. porque parte de uma participação da sociedade como do próprio legislador, né? Então, a primeira palestra vai ser o conselheiro Antônio Joaquim, sobre orçamento participativo. A segunda vai ser o William de Brito Júnior, que é o procurador do Ministério Público de Contas. Ele vai falar a lupa do Ministério Público nas peças de planejamento, que aí entra nessa questão do acompanhamento, que eu tenho certeza que eles já estão fazendo esse acompanhamento e devem aprofundar mais isso aí. Aí a terceira palestra vai ser com o contador Éder Galiziani, que é secretário da contadoria do município de Cuiabá. E aqui, Antero, depois eu quero fazer uma observação. Cuiabá melhorou muito. Nós criamos, na associação, juntamente com a equipe de Cuiabá, nós criamos uma contadoria do município de Cuiabá. E não existe isso, são poucas cidades do Brasil que existem. Porque a contadoria a nível de secretaria. Então, hoje, o nosso prefeito aqui em Cuiabá, se ele vai fazer uma reunião com o secretário dele, o contador geral do município participa. Porque tudo chega na contabilidade, desde do planejamento até na execução das prestações de contas. Então, o Éder vai falar sobre a execução dos orçamentos. Aí, à tarde, vai ter o conselheiro Valdir Teix. Ele vai fazer uma mesa redonda para discutir com as secretarias, com os secretários de Cuiabá, de Rondonópolis, de Várzea Grande, de Sinop, o orçamento, a peça de planejamento até o resultado. Então vai fazer um grande debate de uma mesa e deve participar o outro secretário que nós estamos vendo ainda.
1: Aí no lembrando que o Valdir Teix é ex-secretário de Fazenda, né? Portanto, é técnico da área, né?
2: De Mato Grosso, né?
1: De Mato Grosso.
0: Isso, ele foi secretário de Fazenda, sim. E aí nós temos também o juiz de direito Vinícius, que vai falar sobre a inteligência artificial nessa condução desses processos de cruzar algumas informações, que eu não sei o detalhe da palestra dele. Enfim, vai ser muito rico. Ou seja, primeiro dia, Antero e Michele, vai ser só palestra. Segundo dia vai ter
2: a
0: prática. Então vai ter as suas salas. Olha, eu tenho dúvida do meu LDO, do meu município. Ele vai lá, vai ter um técnico que vai explicar, vai tirar toda a dúvida. Então, assim, é diferente. Não vai ser só palestra, como acontece em outros. Então vai ter palestra e a prática para tirar as dúvidas. Então, assim, nós acreditamos que é um momento muito bom. E aí a associação tem outros projetos também. Interessante, eu não sei se dá oportunidade para a gente falar.
1: Nós estamos falando aqui dia 13, 14 de maio, até agora não falamos onde? Horário que começa
2: e onde vai ser.
0: Então vai ser no Hotel Paiaguás, dia 14, né? Começa às 8 horas, vai ter o credenciamento, aí a ideia é para 8h30 para começar realmente as palestras, né? E aí no segundo dia, que é dia 14, começa às 8 horas de novo no Hotel Paiaguás.
1: As inscrições já encerraram?
0: Eu acho que hoje se encerra, né? Mas já deu, se não me engano, 80, 90, eu não sei. Mas assim, para o meu ver, ainda é pouco. Porque eu, inclusive, venho debatendo isso aí com o pessoal do Tribunal de Contas, que nós temos que começar, o tribunal precisa olhar também nos municípios, quais municípios que realmente estão investindo na capacitação dos servidores, na terra. Isso é importante. Então, tem município que não está nem aí, não vem nos eventos do Tribunal de Contas, não vem nos cursos, não são todos, eu quero deixar bem claro isso. Mas parece que o tribunal vai começar a colocar lupa também nisso aí. Quanto que o município tem de orçamento, o que você investiu na qualificação dos servidores? Porque precisa motivar, porque não é só salário, tem que ter motivação na qualificação. E aí a Associação Mato Grossense está começando a fazer essa discussão junto com o Tribunal de Contas.
2: O senhor falava sobre outros projetos que a associação tem estruturado aqui em Mato Grosso, né? Falou dessa iniciativa de capacitação de vereadores, enfim, passando também por deputados. O que mais tem na agenda de execuções da associação?
0: Então, nós, bem quando constituímos a associação, nós montamos um planejamento estratégico da associação. Então, primeiro, essa qualificação. Um dos itens que a gente vai começar a debater, inclusive, com o próprio Tribunal de Contas do nosso estado, é fomentar os municípios para criar contadoria nos municípios. Por quê?
2: Por enquanto só Cuiabá tem?
0: Só Cuiabá. E se não me engano, uma capital, eu não me lembro do Brasil, mas são poucos. Aí o que acontece? A contabilidade, a contadoria, o departamento, ele fica vinculado à Secretaria da Fazenda. E eu já fui contador de prefeitura no passado, uns 30 anos atrás. E aí a gente recebe muita pressão no
1: Wilson Santos, né?
0: Foi controlador dele. Aí a gente recebe muita pressão na época. Não, o Wilson foi controlador, quando eu fui contador de uns municípios do interior. Aí eu era vinculado à Secretaria de Fazenda, que acontecia naquela época, né? Não sei se está acontecendo agora, né? Aí o secretário de Fazenda vem orientar a gente para colocar as informações que há de interesse, sei lá, que de repente que não seja republicano, vamos dizer assim, né? Então aí o contador, por não ter uma certa experiência, de repente deixa passar isso aí. Então, uma contadoria no município é muito importante, porque o que acontece com a contadoria? Cria-se a nível de secretaria estratégico, ele passa a participar de toda a discussão da prefeitura, porque no fundo tudo estoura na contabilidade. Então, o que acontece? Com a contadoria, o contador, geralmente, por exemplo, Cuiabá é um contador, pode entrar prefeito que quiser. Se quiser extinguir a contadoria, primeiro que vai ser um retrocesso e a categoria contábil não vai aceitar. Ponto. Segundo, é nomeado pelo prefeito, ele tem 7 ou 8 contadores efetivos, ele escolhe alguém o efetivo. Ah, mas isso aí é muito, já houve, não tem discussão. Mas que cria a contadoria, se quiser colocar funcionário para comandar efetivamente, tranquilo, senão que coloca alguém que tem um perfil e que tem conhecimento. Porque, mesmo não sendo concursado, ele vai responder se ele fazer alguma coisa de irregularidade. Ponto. Então, assim, um dos projetos nossos agora é fazer essa aproximação com o Tribunal de Contas do nosso Estado, no sentido de falar o seguinte: olha, Vargem Grande cabe uma contadoria? Com certeza. Sinop cabe, Rondonópolis cabe, Primavera, Canarana. Aí eu já estou avançando. Aí a pessoa fala assim: ah, mas a Corizal não cabe uma contadoria. Eu, como presidente da associação, eu falo que cabe. Por quê? Porque a gente cria na Corizal uma Secretaria da Pesca. Muito bom, excelente. Uma Secretaria da Mulher, excelente a Secretaria da Mulher. Secretaria do Meio Ambiente e várias outras secretarias, 8, 10. Por que não criar uma contadoria em Acorizal? Estou dando um exemplo, Acorizal, sim. Por quê? Porque aí o contador ele vai ter participação de toda a reunião do prefeito. Ele tem conhecimento, o contador da prefeitura, ele tem conhecimento de tudo que entra de dinheiro, tudo que gasta. E aí ele não participa. Ele fica vinculado a uma Secretaria de Fazenda. E aí você fica assim: olha, até que ponto que eu tenho autonomia? E aí, assim, aí Antero, só para avançar mais, Michele, uhum. Nós estamos com um projeto de lei já tramitando na Assembleia Legislativa, se não me engano, é 29/2024, da autoria do deputado Alvalone, no sentido de criar uma contadoria do Estado em Mato Grosso. Olha só. Por que uma contadoria do Estado? Porque dá mais...
1: Será que uma contadoria lá evitaria o escândalo da Oi?
0: Pois é, né? Então...
1: A vida que segue.
0: A vida que segue, Antero. E aí é o seguinte, aí que acontece com a contadoria? Então, esse projeto está tramitando, e nós vamos levantar essa bandeira no debate para o governo do Estado, porque a gente não sentiu assim muito receptivo esse projeto de lei. Ah, mas nós temos, eu não vou falar com quem é a pessoa que eu conversei, né? Não, nós temos uma estrutura boa, realmente tem, o Estado tem uma estrutura boa, mas é um departamento, um núcleo, alguma coisa assim, vinculado ao secretário de Fazenda. Agora, o que nós queremos? A categoria contábil. Nós vamos para o debate, nós vamos fazer questionamento para todos os candidatos a governo, eu boto certeza. Nós queremos criar uma contadoria a nível de Estado de Mato Grosso, a nível de secretário, para ser um contador efetivo do Estado, com plano de carreira e cargo e salário. Ele já tem os seus planos, mas é vinculado a toda a categoria do Estado. Nós queremos, assim, como existe a controladoria do Estado, como existe a procuradoria do Estado, a defensoria pública, nós queremos uma categoria de contadores também, a nível de secretário, para estar na discussão com o próximo governador. Ok?
1: Ok. Rádio é Tempo, infelizmente o nosso tempo acabou. Ok? Muito obrigado pela
0: entrevista. Obrigado mais uma vez a todos.
1: São 8:08. Vamos aos melhores anunciantes do rádio e voltamos.
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1: Agora são 8 horas e 11 minutos, a gente está de volta com o Jornal da Cultura e você confere um panorama do trânsito lá no município de Várzea Grande, no boletim diário que é feito pelo Gustavo Tertuliano, da Guarda Municipal. Bom dia, Gustavo.
2: Bom dia, Michele, bom dia, Antero. Muito bom dia a todos vocês que estão acompanhando o Jornal da Cultura. Aqui quem fala é Gustavo Tertuliano, comunicação da Guarda Municipal de Várzea Grande. Eu te convido a vir de carona comigo para o panorama do trânsito aqui da nossa querida Várzea Grande, para você, ouvinte da Cultura FM. Michele, Antero, ouvintes motoristas, não temos sinistros de trânsito até o momento nesta manhã de segunda-feira aqui em Várzea Grande. Michele, das principais vias da cidade, vamos começar com o panorama do trânsito pela Avenida da FEB. Está movimentado nos dois sentidos, principalmente para quem segue sentido Cuiabá, mas está fluindo. Na Avenida Dom Orlando Chaves, temos o trânsito fluindo também nos dois sentidos, breve lentidão ali ao atravessar a Ponte Maria Bocaiúva para a Avenida Miguel Sutil, em Cuiabá. Rotatória do zero quilômetro, motoristas. Hoje, excepcionalmente, nesta manhã de segunda-feira, não temos a Operação Via Azul. Temos um grande evento aqui em Várzea Grande, vamos precisar de todo o nosso efetivo. E no período da tarde, já retornaremos com a Operação Via Azul e também nos próximos dias, normalmente. Então, sem Operação Via Azul hoje aqui em Várzea Grande. Trânsito congestionado na rotatória do bairro, aliás, na rotatória do zero quilômetro, na Avenida Prefeito Murilo Domingos e também na Avenida Ulisses Pompeu. Trânsito congestionado na rotatória do aeroporto, nas laterais do shopping, Avenida Arthur Bernardes e Avenida Filinto Miller. No centro de Várzea Grande, Antero, temos o trânsito movimentado na Couto Magalhães, mas está fluindo, passando pelas lojas, região do comércio aqui em Várzea Grande. Trânsito fluindo também na Avenida Filinto Miller, lá em cima, na região central, região do comércio aqui em VG. Na rotatória do bairro Figueirinha, temos o trânsito um pouquinho lento para quem vem do centro de Várzea Grande, vem da Avenida Júlio Campos, chegando no acesso à Estrada da Guarita. E na Mário Andreasa, motoristas, trânsito lento para o motorista que segue no sentido Cuiabá. Não é congestionamento, Michele. A lentidão bem acentuada, porém, vai indo devagarinho, mas está indo no sentido Cuiabá. E muito cuidado, motorista, com o ciclista na ciclofaixa compartilhada da Mário Andreasa. Lembre-se sempre que o maior cuida do menor no trânsito. Portanto, mantenha ao menos 1,5 metro de distância ao ultrapassar o ciclista. Michele, ouvintes, Antero, motoristas, vamos agora para o outro lado da cidade. Temos a ponte Sérgio Mota, rotatória da ponte Sérgio Mota, trânsito movimentado na Doutor Paraná com a Alameda Júlio Miller, mas está fluindo. E a ponte Sarita Baracate, o trânsito fluindo com tranquilidade na Avenida São Gonçalo, no bairro Parque do Lago, aqui em Várzea Grande. Este é o panorama do trânsito aqui de Várzea Grande para você, ouvinte da Cultura FM. Contem com a Guarda Municipal de Várzea Grande. Um excelente e abençoado dia a todos vocês que estão nos acompanhando. A sua segurança é a nossa missão.
1: Muito obrigado, Gustavo Tertuliano, pelas informações do trânsito aqui na 90.7.
3: Agora são 8 horas e 15 minutos e nós recebemos aqui a professora Marluce Aparecida Souza e Silva, que é reitora da Universidade Federal de Mato Grosso. Nós vamos entrevistar a professora Marluce e evidente que a gente vai começar sobre esse episódio que repercutiu na Universidade Federal de Mato Grosso. Já foi instaurado o processo administrativo sobre esses alunos que fizeram listas de colegas de mulheres estupráveis dentro da instituição. Bom dia. Choca a universidade esse assunto.
4: Bom dia, Antero. Bom dia a todos os nossos ouvintes. Michele, muito obrigado pela oportunidade. Na verdade, este episódio, Antero, ele é reflexo daquilo que acontece na sociedade em geral, né? Estes dois jovens estão no primeiro semestre, um no curso de Direito, o outro no curso de Engenharia. São jovens que estão chegando e chegando com esse tipo de comportamento. Então, é preciso que a gente diga isso bem claramente para a sociedade, porque na maioria das vezes as pessoas têm a impressão de que a universidade forma pessoas misóginas, violentas, irresponsáveis, e não é nada disso. Nós recebemos aquilo que a sociedade produz. Nós temos dentro da universidade uma pluralidade de pensamento, de comportamento e de cultura. E estes jovens foram denunciados pelos centros acadêmicos, pelas próprias colegas, Imediatamente nós tomamos as providências. O professor Carlos Eduardo Silva e Souza, que é o diretor da Faculdade de Direito, recebeu o aluno, ouviu e pediu para que ele relatasse os fatos por escrito. Portanto, a gente tem hoje um documento. Esse documento nos autorizou a afastá-lo, né, preventivamente das atividades, e já instauramos o procedimento disciplinar para averiguar se tem outras pessoas envolvidas, quais outras medidas devemos tomar. Mas o afastamento foi imediato.
3: Mas a senhora falou aí de um afastamento de um estudante de direito.
4: Sim.
3: E o da engenharia?
4: O da engenharia será ouvido hoje. Ele tinha 48 horas para se manifestar, também por escrito, e esta manifestação deve ser entregue hoje ao diretor da Faculdade de Engenharia, professor Roberto Pirillo.
1: A partir desse momento, reitora, qual é o trâmite, né? Como se dá esse processo até que a gente tenha o desfecho da decisão se esses estudantes permanecem ou não na universidade?
4: Nós temos uma resolução, que é o processo disciplinar, onde a primeira medida, após ouvir e receber a denúncia, é constituir uma comissão de investigação. Portanto, eles terão oportunidades de apresentar a versão, e a comissão, diante das provas já apresentadas, né, que são os prints desses celulares, é que vai tomar a decisão final. Muito provavelmente será uma pena exemplar, né? Porque é um comportamento realmente de muita violência e de muita irresponsabilidade, de desrespeito e de manifestação de misoginia, que é uma coisa que nós combatemos todos os dias na universidade e que nós não iremos tolerar.
1: Essa comissão é composta por quem?
4: Por docentes, técnicos administrativos e estudantes.
3: Tá. Essas pessoas, elas já as aspas estupráveis, segundo esses alunos, elas se manifestaram, serão ouvidas no processo?
4: Serão
3: a universidade
4: ouvidas.
3: Tem a lista que eles elaboraram? Como que se chegou a essa lista?
4: Na verdade, Antero, não existe uma lista nominando as pessoas. Existe uma conversa, um diálogo estabelecido entre os dois estudantes, onde eles mencionam: aqui na Faculdade de Direito nós temos alunas estupráveis. E o outro aluno do Departamento de Engenharia responde que também tem. E aí ele apresenta algumas características dessas meninas, mas não nomina. Então, ainda assim, é gravíssimo. Estão dizendo, estão se referindo às suas próprias colegas de aula, não é? Estão se referindo a pessoas da nossa comunidade universitária, mas não há uma lista com nomes. Não há, não existe.
1: Reitora, a senhora disse assim: precisa ser uma punição exemplar.
4: Sim.
1: E a gente teve cobranças por parte, por exemplo, da deputada estadual Janaína Riva, dizendo assim: o FMT não pode passar pano para esses estudantes.
4: Sim.
1: Porque é grave. E no final de semana, conversando com alguns professores da Universidade Federal de Mato Grosso, eles diziam assim: nós temos um caráter que é pedagógico, a gente precisa ensinar os alunos. E às vezes, como a gente tem essa vocação, a gente meio que fica perdido, digamos assim, na balança de como dosar isso, né? Então, qual é a relevância do posicionamento que a UFMT vai tomar nesse caso concreto, diante de tudo que a gente tem visto, e principalmente porque Mato Grosso é um dos estados do Brasil que mais mata mulheres?
4: Sim, a posição nossa, ela tem que ser manifesta também à sociedade. Eu tenho dito, e por isso eu agradeço por esse espaço aqui, mas é importante realmente que a gente use de uma pedagogia para com esses estudantes, porque são jovens, são 18 anos de idade e estão chegando na universidade com essa formação, com esse envolvimento, com esse pensamento social que nós devemos combater. No entanto, não é? É preciso que a gente cuide de todos os demais estudantes que já estão lá. São 20 mil estudantes. E nós não queremos passar pano e não iremos passar pano, como disse a deputada Janaína Riva. Muito pelo contrário, temos sido insistentes em aplicar as resoluções e as penalidades devidas. Professores, docentes, técnicos administrativos e estudantes estão sendo expulsos, afastados, exonerados. Estamos aplicando a legislação devida. E neste caso, por exemplo, nós temos uma resolução já apresentada agora, reformulada na nossa gestão, durante a nossa gestão, que nos permite e nos autoriza a afastar todos os elementos que impliquem em risco, em violência, em desrespeito dentro da comunidade universitária. Não passaremos pano.
3: Esse assunto vai ficar nos limites da Universidade Federal de Mato Grosso ou esse assunto também vai ser tratado pela Polícia Civil? Alguém da Polícia Civil já procurou a universidade para tratar do assunto?
4: O Ministério Público, a OAB, né, não especificamente a polícia. Sobre a Polícia Federal, o próprio estudante da Faculdade de Direito, né, ele mesmo se apresentou na universidade e o primeiro relato foi por parte dele. Ele foi também à delegacia, fez um boletim de ocorrência dizendo que todas essas informações estão sendo retiradas de um aparelho de celular que ele perdeu, que extraviou, que alguém furtou, né, que está na mão de alguma outra pessoa. E não é só essa informação que está sendo vazada. É, imagens de nude, né, dessa pessoa, de namorada dele. Então, assim, envolve outros elementos que vão incorrer em crimes, né, e que isso sim é caso de polícia. Mas nós só saberemos o que vai resultar criminalmente depois que nós tivermos um parecer da comissão que vai analisar os fatos.
3: Tá, nós temos a Polícia Judiciária, que é a Polícia Judiciária Civil.
4: Sim.
3: Mas a senhora manifestou aí a questão da Polícia Federal.
4: Sim.
3: Que é a Polícia Judiciária no aspecto federal.
4: Sim.
3: Crimes ocorridos dentro da universidade, cabe à Polícia Federal?
4: Cabe à Polícia Federal, mas nada implica que ele faça a denúncia do fato do extravio do aparelho celular também na Polícia Civil.
3: O Ministério Público que procurou é do Estado ou é federal?
4: Olha, nós estamos recebendo, Antero, as notificações para que a gente preste as devidas informações, né? É o Ministério Público do Estado de Mato Grosso.
1: A gente tem uma pergunta do jornalista Pedro Pinto de Oliveira. Reitora, vou rodar aqui para a senhora.
5: Bom dia, Antero Paz e Barros. Bom dia, Michele Figueiredo, amigas e amigas da Rádio Cultura. Bom dia, reitora, minha colega professora Marluce. Você falou, Marluce, sobre esses alunos, esses indivíduos que chegam à universidade com essas distorções, com essas disfunções de comportamento com relação ao sexismo, à cultura do machismo. Agora, eu gostaria de saber que tipo de ação institucional, além dessa investigação pontual, a universidade podia fazer para contrapor essa cultura do machismo, para abrir um debate importante para a sociedade sobre essa cultura do machismo que é trágica e que é parte também dessa questão de Mato Grosso, o estado da matança das mulheres. Obrigado, um grande abraço.
4: Obrigado, professor Pedro. Na verdade, a universidade, a nossa Universidade Federal de Mato Grosso, foi a primeira a propor uma resolução de combate à violência no espaço físico das universidades. A nossa resolução está sendo utilizada como exemplo para todas as universidades brasileiras. Levamos para a Andifes, justamente após a ocorrência daquele homicídio que foi registrado dentro do espaço físico da universidade. E a nossa realidade de hoje, ela é semelhante também a outras universidades, viu, professor Pedro? E é importante que todas nós possamos, junto com as nossas procuradorias, né, junto com o MEC, trazer legislações, normatizações que realmente fortaleça uma cultura de respeito às mulheres, aos nossos estudantes PCDs e a todas as nossas parcelas que compõem a comunidade universitária, que são muitos, os quilombolas, a população indígena. Então, estamos construindo resoluções importantes, não apenas para a UFMT, mas para todas as demais universidades. E dentro dessa construção normativa, nós estamos realizando seminários, visitas, orientações, sistematizando manuais aplicativos de orientação aos coordenadores de cursos, chefes de departamento e diretores. Então, a universidade hoje tem como preocupação o cuidado com as pessoas dentro do espaço físico. Tanto é que nós constituímos a Secretaria de Direitos Humanos na universidade, que é a única universidade que tem uma Secretaria de Direitos Humanos entre as 71 universidades brasileiras.
3: Professora, tem prazo para terminar isso dentro da universidade?
4: Nós pedimos prazo emergencial. É prioridade nesse momento o cuidado com essas denúncias.
1: Já se teve registro de situações como essa antes no ambiente da universidade, professora? Ou esse é um contexto que vem se agravando nos últimos anos? O que, que a senhora pode falar para a gente a respeito
4: disso?
1: Com
4: essa gravidade, não, Michele. É a primeira denúncia que nós recebemos na nossa gestão e que a gente toma conhecimento na história. Mas a universidade é um espaço onde nós registramos todo tipo de ocorrência, tá? De desrespeito, de assédio, assédio moral, assédio sexual, e que nós temos tomado as providências, sabe? Tem sido um trabalho bastante exaustivo, mas presente, porque nós entendemos que aquele lugar é um lugar de aprendizagem, né? É de comunhão, de construção e não de destruição.
3: Professora Marluz, vamos falar agora, virar a página, né?
4: Sim.
3: E queremos falar também sobre algumas situações da Universidade Federal de Mato Grosso. Como está a expansão da universidade no campus de Lucas do Rio Verde?
4: Sim. Nós recebemos a autorização do MEC já há 3 meses.
3: E também,
4: né?
3: Aproveita de Diamantino também.
4: Certo. A de Lucas do Rio Verde, quando nós tomamos posse em outubro de 2024, esse processo já havia sido apresentado e ele completava 11 anos engavetados. Então, nós recebemos o prefeito Miguel, ele prontamente solicitou que nós recuperássemos o projeto, recuperamos, atualizamos de acordo com a legislação do MEC e reapresentamos à comissão responsável pelo exame, né? E antes de aprovação, nós temos que fazer um estudo sobre a viabilidade. Ela não pode, por exemplo, concorrer com outros cursos da mesma universidade. Ela tem que estar a uma distância geográfica de pelo menos 150 quilômetros do município onde tenha outro campus.
3: E está de Sinop?
4: E está de Sinop, está. Quase 200 quilômetros de Sinop, né? E imediatamente, quando nós fizemos essa análise de viabilidade, nós já apresentamos para a comunidade de Lucas do Rio Verde e para o prefeito municipal quais cursos poderiam ser aplicados, né, criados naquele município e que não criaria nenhuma competição com os demais. Ele aceitou, nós elaboramos a documentação e apresentamos ao MEC e o senhor ministro Camilo Santana, no período, deu a autorização. Estamos aguardando, já temos uma sede provisória muito bem organizada, com muita estrutura, em um colégio já existente dentro do município. Temos um bloco administrativo que também visitamos agora no dia 1º de maio. e todas as coisas estão sendo encaminhadas. O que precisa acontecer agora é a liberação dos códigos de vagas de docentes para que a gente faça o concurso público e possa contratar esses servidores para que o curso seja implantado.
3: Este ano podemos ter ainda...
4: É provável que
3: o
4: não.
3: O vestibular lá? Ou ainda não?
4: Não, é provável que a gente tenha isso só no ano que vem, porque o concurso público pode acontecer esse ano, mas em função das eleições, essas pessoas serão nomeadas a partir do início do próximo ano.
3: E Diamantino?
4: E Diamantino tem ainda uma autorização. E nós vamos iniciar, então, o estudo de viabilidade para saber quais cursos é possível criar ali naquela comunidade.
1: A exemplo do que aconteceu em Rondonópolis, Sinop também discute essa possibilidade de autonomia desse braço da UFMT que existe, sim, no município, para que se torne a Universidade Federal do Norte de Mato Grosso.
4: Certo.
1: Como que isso é visto por essa gestão? Traz prejuízo, traz ganho, com essa possibilidade de ampliação para Lucas, para Diamantino, como a senhora disse para a gente, é um alívio no orçamento? Como é que isso é encarado, né?
4: Michele, a nossa universidade, a Universidade Federal de Mato Grosso, ela foi constituída em 1970, já com uma natureza de multicampia. Tanto é que o nome dela é Universidade Federal do Estado de Mato Grosso. E o nosso propósito, e creio de tantos outros reitores que vieram antes de nós, é de que a universidade alcance toda a população de Mato Grosso. Portanto, para nós, a divisão nos enfraquece. Enfraquece a sede, enfraquece os demais campos, mas enfraquece principalmente Sinop. Se nós percebermos agora, a comissão de educação no Senado, ela aprovou a emancipação, que é um ato político, né? A gente entende que não deve começar por um ato político, deve começar por uma consulta interna à comunidade, para que a comunidade se manifeste a respeito. E a comunidade, ela constituiu a comunidade de Sinop, estudantes, docentes e técnicos, constituiu uma comissão, e essa comissão elaborou um documento onde eles apresentam qual seria a proposta deles de emancipação. Eles precisariam de um corpo maior de docentes, um corpo maior de técnicos e de recursos orçamentários. E segundo a aprovação na Comissão de Educação do Senado, a emancipação foi garantida sem alteração orçamentária. E isso em nada modifica a situação da universidade, do campus de Sinop, né? E também não modifica a nossa situação na sede. Então é preciso, neste momento, e a gente já tem feito esse encaminhamento junto à Andifes, que haja o corte, o fim dos cortes, dos contingenciamentos. É necessário que haja suplementação orçamentária, porque a nossa universidade, assim como tantas outras, ela vive um momento de expansão significativa, né? De expansão geográfica, de expansão na pesquisa, de expansão na extensão, né? Os nossos laboratórios precisam ser modernizados, reestruturados, e isso implica em recursos. Então, a emancipação do campus de Sinop na atual condição, ela é muito ruim, muito desfavorável, principalmente à comunidade de Sinop.
1: Esse é um quadro que é possível reverter, reitor, ou não?
4: Quando ocorreu a emancipação de Rondonópolis, todos os mesmos procedimentos foram adotados por políticos, pela sociedade em geral, que acaba se manifestando primeiro do que a comunidade universitária. Mas quando a presidenta Dilma foi assinar o decreto de emancipação, ela ligou para a professora Maria Lúcia Cavalli Neder, né, para verificar se todos os procedimentos necessários haviam sido tomados. Então, assim, nós temos a certeza de que todos esses procedimentos devem acontecer principalmente as oitivas com a comunidade universitária, e que as bases de emancipação devem ser claras, manifestas e que todos tenham conhecimento, não é? Para que a gente não incorra novamente em uma emancipação sem qualificação, sem bases econômicas, né? Sem sustentação. Só com sustentação política é difícil, porque, na verdade, a universidade tem conseguido investir muito pouco na sua própria recuperação estrutural, e isso tem ocorrido especialmente com emendas parlamentares, com financiamento da FINEP. E o que a gente precisa é de um orçamento mais robusto. Então, assim, precisamos pensar, as pessoas envolvidas nessa emancipação precisam conhecer as bases dessa emancipação, e nós também.
3: Tá, mas a Universidade Federal de Mato Grosso já tem um histórico da emancipação da Universidade Federal de Rondonópolis.
4: Sim.
3: Que já aconteceu.
4: Sim.
3: Qual a avaliação que se faz dessa emancipação? Foi bom? Enfraqueceu aqui a Universidade Federal de Mato Grosso? Foi bom para a comunidade de Rondonópolis? Como é, que avaliação que se faz hoje?
4: Nós já conversamos sobre isso com a professora Nali, que é hoje a atual reitora de Rondonópolis, né? É, eles entendem que é positivo, que foi positivo, atravessaram mais de 10 anos de muitas dificuldades. Então, é preciso saber que essa emancipação e essa consolidação, ela é lenta. Se ela é lenta para uma universidade forte como é o UFMT, você imagina para uma universidade nova, né? A construção dos seus cursos, do volume de pesquisa, da credibilidade da universidade e dos investimentos diante de tantas demandas que existem nesse momento. Então, se você me perguntar se financeiramente foi bom para nós da UFMT, foi. Porque nós recuperamos os recursos que eram enviados para lá, porque o governo teve que criar um recurso próprio para Rondonópolis. Nós recuperamos o quadro de CDs e de FGs que estavam lá, porque eram nossos, e eles voltam. Então, eles acabam fortalecendo a sede.
1: Explica.
4: Mas não é
1: gente
4: isso
1: que são
4: interessa.
1: CDs e FGs, reitora.
4: CDs são cargos comissionados, né? São os cargos de confiança que nós oferecemos, por exemplo, para os pró-reitores, para os coordenadores, né, para os supervisores, as gerências, gerência de hospital, gerências de meio ambiente, gerências de campus, né, prefeitura de campus.

0: Então, todas essas, esses cargos remunerados, eles retornam para a universidade. Por isso que eu estou dizendo, para que a gente fale realmente sobre a emancipação, se isso é bom ou ruim para a Sinop, a gente precisa conhecer o projeto de lei que vai ser desenvolvido lá. Porque pelo documento aprovado na Comissão de Educação, eles emancipam sem nenhuma alteração financeira. E isso é péssimo.
1: É isso, né? Professora Marluce, muito obrigado pela entrevista. O microfone da Cultura à sua disposição para quaisquer outros esclarecimentos que queira prestar.
0: Muito obrigada, viu, Antero? É sempre um prazer estar aqui. Eu sei que este é um programa ouvido principalmente pelos nossos docentes, técnicos. Eu caminho, faço a travessia dessa universidade toda ouvindo o programa de vocês todos os dias. Então, muito obrigado pela oportunidade.
1: Tá ok. Entrevistamos aqui a professora Marluce, reitora da Universidade Federal de Mato Grosso. 8:40, nós vamos aos melhores anunciantes do rádio e voltamos.
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0: São 8 horas e 43 minutos. Nós vamos aqui ao noticiário local, com apoio dos sites Olhar Direto e Estadão Mato Grosso. Governador de Mato Grosso, o ex-governador de Mato Grosso, pré-candidato ao Senado, Mauro Mendes, anunciou a filiação do coronel Roveri ao Podemos para concorrer ao cargo de deputado federal, ao lado do deputado Max Rossi. Vamos ouvir.
1: Meus amigos, olha só, nós estamos aqui ao lado do nosso ex-secretário de Segurança, Roveri, um grande profissional da segurança pública, que deixou o governo junto comigo agora no dia 31 de março, e eu tenho a alegria de saber que agora ele vai também se colocar à disposição para disputar uma vaga de deputado federal. Aqui, com o nosso presidente da Assembleia, amigo Max, definimos, e ele decidiu que vai se filiar no partido Podemos, lá na data correta, mas vai ser um grande quadro para a política de Mato Grosso, uma grande alternativa para o Senado Federal. Parabéns, Roveri, e o Max recebe no Podemos um grande candidato a deputado federal. Não é isso, Max?
2: Podemos ganha muito. Obrigado ao nosso senador Mauro Mendes aí. A filiação do Roveri fortalece muito a nossa chapa. Podemos fazer uma grande construção, um grande quadro da segurança pública, alguém que vem para ganhar a eleição.
3: Governador, e nosso futuro senador e também o presidente da Assembleia. Firmamos aqui no Podemos, estávamos lá no União Brasil com o PT e agora juntos Podemos Max.
0: Bem, só explicando aí o seguinte, ele não está filiado, vai se filiar ainda, mas como militar ele pode filiar até agosto.
4: Ele tem um período
0: até
4: diferenciado, né?
0: O militar tem um período diferenciado, porque depois que se filiar para disputar a eleição, ele não pode mais continuar na ativa, né? Ele vai ter que ir para a
4: reserva. Prefeito de Cuiabá, Abílio Brunini, anunciou uma proposta de revitalização do Morro da Luz, com o objetivo de tornar o espaço mais seguro e atrativo para a população. A iniciativa está prevista no plano diretor do município e inclui mudanças estruturais no Parque Antônio Pires, localizado no centro histórico da capital.
5: Então, provavelmente o Morro da Luz nós vamos ter que buscar caminhos com aumento do monitoramento, câmera de segurança, fortalecimento, colocar a polícia lá dentro. E aí eu acredito que naturalmente a gente vai ter uma migração dessas pessoas para um outro ponto, porque o Morro da Luz será um dos lugares mais seguros do centro de Cuiabá. Então, acredito que isso por si só vai ajudar a ter um Morro da Luz mais tranquilo.
0: Bem, a ex-vereadora e suplente a deputada estadual Edna Sampaio do PT criticou a postura do deputado federal José Medeiros durante uma sessão no Congresso Nacional no final de abril. Em entrevista na última quarta-feira na Assembleia Legislativa, Edna classificou como molecagem a conduta de parlamentares que utilizam ataques pessoais para desqualificar mulheres na política e evitam o debate sério sobre a violência de gênero. Vamos ouvir Edna Sampaio.
6: A postura dos nossos, lamentavelmente, dos nossos políticos, muitos deles, tem sido de reafirmar uma cultura da violência contra as mulheres. Basta ver os comentários que essas autoridades têm feito publicamente, que não ajudam em absolutamente nada a gente fazer o enfrentamento da violência contra a mulher. Lamentavelmente, um candidato ao Senado faz uma fala infeliz dessa em plenário, onde deveria estar se discutindo políticas federais para enfrentamento da violência contra a mulher nos estados e nos municípios desse país. E não é isso que a gente está vendo. A violência contra a mulher virou uma mercadoria vendida por aqueles que fazem tudo por voto, mas não tem nenhum compromisso com a população e muito menos com as mulheres.
0: Bem, são 8 horas e 47 minutos em Cuiabá. Nós vamos aqui a uma matéria do prefeito Abílio Brunini. Ele está preocupadíssimo com a pré-candidatura da deputada Janaína Riva. Ele afirmou que a pré-candidata ao Senado Federal e deputada estadual Janaína Riva conta com uma militância nas redes sociais para impulsionar publicações relacionadas ao nome dela na internet. A declaração foi dada na manhã da última sexta-feira, durante o lançamento da Expo Agro 2026.
7: A Janaína, ela tem um grupo de pessoas, não sei se organizado ou não, que fica na internet, nas redes sociais, comentando as publicações onde ela aparece. Se você entrar nas publicações dos sites de notícias ou publicações de rede social, você vai ver que vai estar lá sempre as 20, 30 pessoas, mais ou menos as 20, 30, que comentem toda a publicação da Janaína ou toda a publicação que ela aparece. Essa daqui mesmo, por exemplo, você pode pegar as pessoas e você vai ver que existe um certo vínculo de relacionamento com a Janaína. Então, assim, é tentar moldar a opinião pública manipulando as redes sociais. Não sei se é a própria Janaína que orienta a fazer isso, se é marqueteiro dela, mas a gente percebe que existe uma tentativa de manipulação da opinião pública nas redes sociais. Isso não reflete na realidade. A realidade é que Cuiabá e o estado do Mato Grosso, a esquerda não tem muitas oportunidades. E a direita é consciente. Então eu acredito numa baixa probabilidade de alguém escolher um caminho que não seja um caminho alinhado com o presidente lá do Bolsonaro.
0: Bem, isso é uma piada, o Abílio, né, cara? Nada que o Abílio não faça, né, Michel? Abílio nunca trabalhou na rede social, não nunca impulsionou, comente. Não tem quem comente, não tem soldadinhos dele atuando, não tem militância digital. Olha, o Abílio é muito, mas muito, mas muito, mas muito. É, assim, perverso, despreparado, crítico da deputada Janaína, talvez porque a Janaína seja mulher, né? Talvez porque a Janaína seja mulher. É, qual o problema das pessoas que simpatizam com a Janaína

0: nenhum deputado mandou emenda. Eu pergunto para o senhor, nem da sua base, nem do seu partido. Está muito feio para o senhor. Faz uns projetos aí, leva na Assembleia. A Assembleia está de portas abertas lá esperando o senhor. Eu estou lá todo dia, vejo dezenas de prefeitos de outras regiões, muito mais longe, pedindo apoio, pedindo emenda parlamentar. Então o senhor está dentro da capital aqui. Eu acredito que dá para o senhor ir até correndo. Agora o senhor está forte para caramba. Vá na Assembleia lá e converse com o presidente, converse com os deputados do seu partido lá e peça emenda aqui para a capital. É só isso. Obrigado.
1: Qual que é a função do senhor na Assembleia Legislativa? Visto pela internet, muitas vezes, posicionamentos eloquentes, inclusive de assessores parlamentares da Assembleia Legislativa. Inclusive, representante aqui do qual a Assembleia Legislativa, não sei se enviou ou se veio a convite do convite público. Porém, até o momento, nós não temos um centavo de emenda parlamentar de um deputado estadual que seja. Não tem um centavo de nenhum deputado estadual, de qualquer parlamentar, para causa animal no município de Cuiabá.
2: Para causa animal, ele especificou. Aí já não sei dizer, mas dizer que não tem emenda para Cuiabá...
3: O Abelho é um mitômano, conto mais, cara. Ele mente, ele tem necessidade de mentir, ele tem necessidade de mentir diariamente, ele tem necessidade de mentir perversamente. Nós tivemos aqui uma entrevista com o deputado Lúdio. O Lúdio, que é adversário do Abelho, que disputou a eleição com o Abelho. Já colocou 10 milhões para a prefeitura de Cuiabá e ele até hoje não teve a capacidade. Os 5 milhões estão lá na prefeitura, que ele não consegue gastar o dinheiro. Ele não consegue beneficiar a população. Abílio é um inconsequente e um irresponsável. Essa que é a grande verdade. Ele é inconsequente, irresponsável e mente de que nenhum deputado botou emenda. Vamos essa só... questão dessa complementação aí. Da causa animal, pode ser que não tenha colocado, mas ainda assim ele faz questão absoluta de fazer parecer que ninguém colocou emenda.
2: Vamos só explicar o contexto que isso acontece, né, Antero? O Nilson Portela, esse que você ouviu falando primeiro, estava participando de uma audiência pública para debater a Secretaria Adjunta do Bem-Estar Animal aqui em Cuiabá, uma audiência pública que aconteceu na Câmara Municipal da cidade. Ele, o Nilson Portela, é presidente do Grupo de Trabalho da Assembleia Legislativa de Mato Grosso, que trabalha a causa animal. Esse é mais um episódio naquela sequência de episódios que a gente vem acompanhando, que o prefeito Abílio Brunini, assim como a primeira-dama e vereadora de Cuiabá, Samantha Íris, dizem que Cuiabá foi esquecida pelos deputados estaduais, que não recebe nenhum recurso de emenda dos deputados estaduais e que, por isso, Cuiabá precisaria fazer Samantha Íris deputada para que esse cuidado com a capital de fato acontecesse. O presidente da Assembleia, Max Russo, rebateu o prefeito Abílio Brunini sobre isso e a gente vem assistindo uma série de novos capítulos em razão desse posicionamento que foi tomado pelo prefeito e pela primeira-dama aqui de Cuiabá.
3: Infelizmente eles trabalham com a mentira, né? Todos, eu não diria que todos os deputados ajudaram, porque tem alguns deputados que têm base no interior que não ajudaram, mas a grande maioria, a avassaladora maioria dos deputados de Cuiabá e Vazegrande ajudaram a prefeitura de Cuiabá. Como o presidente Lula, né? O Abílio está anunciando, eu vou fazer 10 mil casas no pé da novena. Vai fazer, não. Vai aproveitar as 10 mil casas que o Piveta está oferecendo e que vai ser 10 mil casas com base em quê? Com base numa situação do presidente Lula.
2: Minha
3: do
2: casa,
3: programa
2: minha
3: Minha Casa Minha Vida. Que, e é simples entender isso. Mauro Mendes teve 8 anos de governo, né? Ia completar 8 anos agora em dezembro. Mauro Mendes teve 8 anos de governo, portanto. Nos primeiros 4 anos de governo, quantas casas populares o Mauro Mendes fez? Nenhuma. Quem que era o presidente da República? Jair Bolsonaro. Agora, ele já entregou 30 mil casas. 30 mil casas? Não. Ele já entregou 30 e vai, e está programado mais de 10 mil casas para o ano que vem. Entendeu? E contratou mais 10 mil. Então, vai dar no total 40 mil casas. Em que mandato? No mandato do presidente Lula. É coincidência isso? Não é coincidência. é que o presidente Lula tem um

0: programa Minha Casa Minha Vida, que foi reabilitado depois do governo do presidente Bolsonaro. Mato Grosso tem um déficit habitacional de 162 mil habitações. Então é importantíssimo realmente que o governador Otaviano Piveta esteja preocupado com isso e esteja querendo trabalhar em parceria com o presidente Lula.
1: Né? Mas as 10 mil unidades habitacionais que eles estão anunciando, é dentro desse pacote das 10 mil que faltam ou são mais 10 mil?
0: Não. Essas 10 mil estão contratadas já. Essas 10 mil que faltam estão contratadas e não está dentro desse pacote. Isso aí é uma iniciativa agora do governador Otaviano Piveta. Claro que não vai entregar 10 mil casas, coisa nenhuma, no mandato do Otaviano.
1: Sim.
0: Porque tem que licitar, tem que escolher...
1: Tem toda a burocracia ainda, né?
0: Tem que escolher quem que vai fazer as obras, tem que escolher o terreno, tem que escolher onde vai ser feito e tal. E o Abílio, ele tem uma decisão contra o Pedra 90, que é uma coisa, assim, estrondosa, cara. Ele tirou o Pedra 90 da zona urbana de Cuiabá. Não, isso aí tá muito longe, isso aí é zona rural. Ao fazer isso, se tiver problema de água lá, a empresa tem um contrato de que ela é obrigada a levar água para a zona urbana de Cuiabá.
1: Zona rural não é responsabilidade.
0: Ele alivia o negócio da Águas Cuiabá. Ele alivia a possibilidade de não ir para lá a rede de esgoto. Ele alivia a possibilidade de, se tiver problema de energia, a Energisa também não está muito obrigada a atender, não. Quer dizer, e é um bairro que tem em torno de 100 mil habitantes. Quer dizer, o Abílio é despreparadíssimo. É uma pena que ainda vamos ter que aguentar mais 2 anos e meio. Mas Cuiabá escolheu, aguenta, né?
1: O vereador Dilemar Alencar voltou a se posicionar contra a proposta de alteração no regimento interno da Câmara de Cuiabá que pode permitir a reeleição da atual presidente da Casa, Paula Calil. Ele é um dos nomes que disputam o comando legislativo e defende a manutenção das regras atuais.
2: Eu, como candidato, né, a presidente, eu gostaria que permanecesse da forma que está o regimento interno. Não tenho nada contra ela se habilitar, mas está chegando a eleição, certo? Eu acho que essa discussão da mudança do regimento podia ser lá atrás. E a cada dia que vai passando, vai chegando próximo à data da eleição. E aí você mudar a regra do jogo próximo à data da eleição também não pode ser confortável aqui para a Câmara Municipal de Cuiabá. Inclusive, quer dizer aqui que eu quero o apoio da presidente Paula ao vereador Dilemário. Quero o apoio da presidente Paula ao projeto do vereador Dilemário, o apoio de todas as vereadoras e dos demais vereadores. Quero o apoio dos 27 vereadores.
0: Bem, na verdade, o Dilemário está certo, né? É uma trambicagem esse negócio de mudar o regimento. Mudar o regimento, não. Eles querem mudar a lei orgânica do município, né? E o Abílio está atuando pesadamente para conseguir os 18 votos. Para mudar, tem que ter 18 votos. E o Abílio está atuando pesadamente para conseguir os 18 votos. Quer dizer, o Abílio não respeita sequer o seu líder do governo. Mas estamos indo embora, né? 8h59, Michele Figueiredo.
1: A gente chega ao fim de mais uma edição do Jornal da Cultura. Agradecendo a você que ficou conosco até esse momento. Vale lembrar que amanhã, 7 da manhã, a gente está de volta. Esperando mais uma vez contar com a sua companhia. Excelente segunda e até lá.
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0: 9:02, estamos começando o Bate-Bola Cultura aqui na sua 90.7 nesta segunda-feira, dia 11 de maio, um dia após o Dia das Mães, em que o esporte também foi aconteceu bastante coisa neste fim de semana, né? Os times mato-grossenses não foram tão bem assim. E pelo Brasileirão, o Flamengo se deu bem, hein? O Flamengo venceu, contou com o tropeço do Palmeiras, teve polêmica no jogo do Palmeiras. E no Clássico Paulista, deu Corinthians, hein? E ainda bem que o Antero ainda... Daqui a pouco o Antero chega aqui, falar pra você, hein? Mas foi um clássico em que o São Paulo, o resultado 3-2 não condiz o que foi o jogo, viu? Não porque o São Paulo merecia o empate, mas porque era pra ter sido mais pro Corinthians. O Corinthians jogou bem mais que o São Paulo, segundo tempo principalmente, né, no segundo tempo. E chegou um momento ali que eu ficava torcendo para acabar logo, eu olhava pro relógio, o relógio não passava, porque eu não via a saída pro time do São Paulo, e aí o banco de reservas, o time titular já não é lá essas coisas, né, de nomes, e aí você vai pro banco, a hora que entrou o Luan, eu falei, se a opção é o Luan, nós não temos opção. A situação não tá fácil. Foi o mesmo caso ali do Flamengo, que jogou o futebol, ganhou só de 1-0, mas também poderia ter vencido por mais. Fez um bom jogo o Flamengo contra o Grêmio fora de casa, né? 1-0 somente, mas poderia ter sido mais. O jogo do Palmeiras teve um grande atraso, né? Palmeiras e Remo. O Palmeiras empatou com o Remo lá no Mangueirão, porque chuva forte lá no Belém do Pará, então o campo alagou, teve que atrasar o jogo em mais de 1h30. Atrasou a partida. Aí ficou, enrolou. Logo que a bola rolou, gol do Remo. Aí já complicou o Palmeiras. O Palmeiras conseguiu um empate. No final fez o 2-1. E aí tem polêmica, né? Segundo aí a maioria dos especialistas, o gol não deveria ter sido anulado, porque pegou a bola, pegou realmente no braço do Flaco, mas é um totalmente involuntário. E não é o Flaco que faz o gol, né? Outro jogador. Porque tem a questão, quando toca a bola na mão e o mesmo jogador faz o gol, isso aí já é regra, já está estabelecido, tem que anular. Mas o caso ali é um pouco diferente, mas polêmicas, né? O Palmeiras que sempre aí tem umas... sempre, a maioria das vezes é beneficiado. Dessa vez aí foi prejudicado no jogo do Brasileirão. E é o seguinte, a gente falando, eu citei aqui, daqui a pouco a gente fala também, volta mais com falar de Brasileirão, mas a gente começou citando os times mato-grossenses, né? E... Resultados ruins, principalmente do Misto, que perdeu fora de casa, né? Mais uma derrota, mais um jogo sem vitória, né? Dos 6 jogos na Série D, por enquanto, o Misto só venceu um deles, né? Chega aí ao seu terceiro jogo sem vitória. E a situação, cara, ainda não deixou a zona de classificação, porque o União empatou, né? O 0-0 com o Goiatuba jogando em casa, então o União chegou a 5 pontos. E o Operário de Várzea Grande chegou, aproximou ali, porque venceu, uma surpresa, hein? O Operário que a gente falava aqui, que tá na sua situação não estava boa, situação estava difícil, complicada. Fez 1-0 contra o Ceilândia lá em Brasília, cara. Que surpreendente o resultado, que o Operário vinha perdendo para todo mundo e conseguiu uma vitória importante. 1-0. Com gol do jogador emprestado pelo Cuiabá, né? Gabriel Mineiro. Gabriel Mineiro fez o gol do Operário. O Operário chegou então aos 4 pontos. Então, agora a situação desse grupo, já a gente vai falar também mais, né? Mas assim, já esse grupo ficou o seguinte, ó. Goiatuba 14, Capital 13. São os dois times ali que, assim, na verdade, eles já estão até classificados, né? Eu chutaria aqui pela essa pontuação. É que assim, é o primeiro ano nesse novo formato de Série D. A gente não tem como comparar muito, porque são 6 times. Sempre foram, ultimamente estava sendo 8, né? Mas assim, 14, 13 pontos, eu acredito que vão se classificar. Claro que daí você quer classificar melhor, classificar em primeiro, quer pegar uns times mais frágeis na próxima fase, por aí vai. Mas o Goiatuba tem 14, o Capital 13, porque o Capital venceu o Misto por 1-0, né? Chegou aos 13 pontos. Aí o terceiro é o Ceilândia com 7, que perdeu. Misto em quarto com 6, que também perdeu. União empatou 5 e o Operário que venceu 4. Então tá mais equilibrado ali do terceiro para baixo. Então 7, 6, 5 é uma escadinha do terceiro ao sexto. E aí dessas 4 equipes, 2 vão se classificar para a próxima fase. Então a situação é essa do grupo A4. Em que nós temos 3 times mato-grossenses, né, que estão disputando essas vagas. A gente esperava até que os 3 se classificassem, mas pelo que parece, né, pelo que está desenhado, nós podemos ter 2 classificados ou só 1, mas eu acho que os 3 acho que é praticamente improvável neste momento, até pelo jogo, pelo futebol que estão jogando, as três equipes. O misto a gente esperava um pouco mais, mas tem decepcionado, né? E na próxima rodada tem Operário e União. Inclusive, eles se enfrentam no Dito Souza no sábado e o misto recebe o Goiatuba. O misto está pegando também aquele momento mais difícil, né? Que está pegando as duas principais equipes. Seguido, né? Então ele pegou Goiatuba, pegou duas vezes o Capital, agora Goiatuba de novo. Então é aquele momento que o misto tá mostrando aí essa irregularidade. Mas, né, já a gente fala até com a Antera aqui também pra gente destrinchar mais o jogo do misto do sábado, tá? Enquanto isso, eu vou passar também aqui pelos jogos do grupo A3, que tem dois matogrossenses também, né? E aí o Luverdense perdeu em casa pro Gama por 2-1. Resultado ruim, saiu atrás, conseguiu um empate, depois levou 2-1. Vitória, então, do time brasiliense, que está muito bem, né, cara? É um time que tem 5 vitórias e um empate em 6 jogos, 16 pontos. O Gama é um dos principais, é um dos times com maior pontuação da Série D, inclusive, né? Tem uma pontuação muito boa nesse momento da competição. São 16 pontos, acho que mais ninguém tem essa pontuação. Uberlândia tem 15. Uberlândia tem 15. É isso, cara. Então o Gama é o principal time dessa Série D por enquanto. Jogando muito o Gama e aí tá difícil de bater. O Luverdense foi mais uma vítima aí. Perdeu por 2-1. E o Primavera bateu em umas por 2-0 fora de casa. O Primavera, inclusive, entrou em terceiro lugar. Mas assim, vou falar, não é. A gente torce, obviamente, pro Primavera. Mas o Primavera é o único time que já enfrentou o Inhumas duas vezes. O Inhumas é muito ruim, é um time muito frágil. Então ele chegou aos 8 pontos e agora não vai ter umas mais pela frente, né? Não tem, vai ter que conquistar pontos contra as outras principais forças do grupo, né? O Gama é a principal força desse grupo, tem 16. O Aparecidense, com a vitória sobre o Brasiliense, chegou em segundo com 10. Primavera e Luverdense estão em terceiro e quarto com 8. Primavera que, de repente... Luverdense, que começou muito bem, agora tem 3 jogos sem vitórias, 2 derrotas seguidas. Claro que pegou o Gama, que é, como eu citei, é o time que mais tem pontos nessa Série D. E aí perdeu os dois jogos, né? Então agora o Luverdense tem que voltar aí. Inclusive o próximo jogo é contra o Primavera, jogando lá no Cerradão. Antero, tô falando de Série D. E aí eu falei que ia voltar no jogo do misto pra gente debater um pouco melhor, né? Tava falando aqui os times matogrossenses. Hoje teríamos 3 classificados, né? Teríamos o Luverdense e o Primavera estão dentro do G4 do seu grupo A3. E no grupo do misto, só o misto estaria se classificando com 6 pontos. O União tem 5 e o Operário, que venceu, surpreendentemente. Venceu o Ceilândia
1: fora de casa. Venceu fora de casa, né?
0: Fora de casa, chegou aos 4 pontos. Mas a situação não tá boa. E aí, vamos falar do misto. Eu não falei, não falei do jogo do misto, inclusive, detalhadamente. O misto perdeu por 1-0. Fez um primeiro tempo até melhor, né? Assim, jogou bem, acho que o primeiro tempo. Óbvio que chegou...
1: Acho que jogou melhor o segundo.
0: Acho que o primeiro o misto teve 3, 4 chances ali claríssimas de fazer o gol, né? E perdeu, ele teve uma cabeçada do Yuji, sozinho, o goleiro defendeu. Teve uma finalização do Di Maria também, goleiro defendeu. Acho que teve algumas chances, principalmente depois do gol, né? Depois do gol, antes do gol, acho que o Capital conseguiu fazer o jogo. O Rodriguinho fez um belo gol, na verdade, né?
1: Golaço,
0: né? Um golaço. O Nescau, a gente via, dava muito trabalho ali pela direita, né? Pela direita do nosso ataque. O misto que entrou com 3 zagueiros. Então, pra quê? Pra liberar os laterais, acho que essa foi a ideia, né? Vamos liberar os laterais, deixar os laterais apoiar mais, que são dois laterais que apoiam muito bem. O Joazi também defende muito bem. E até por um momento não deu muito certo, porque ficou ali o Nescau por um lado, atacando as costas do Rael e chegando sempre ali de fundo. E o Rodriguinho, muito bom jogador, né? Acabou fazendo um belo gol. E o misto depois, igual eu falei, o misto, eu achei que o misto teve umas três chances ali que eu tô lembrado.
1: Depois do gol, o time deles sentou a bunda pra trás.
0: Deu uma recuada, né? Fez cera no segundo
1: tempo. Na verdade, o misto é uma epopeia fazer gol, né?
0: É
1: uma epopeia fazer gol. Por quê? Porque não tem criatividade no meio de campo. Porque, olha, adiantar o Xuxa para jogar o Xuxa lá perto do centroavante, não está adiantando muita coisa. Ele tem que começar o jogo de trás. Aqui pelo meio, tudo bem. Mas tem que armar o jogo aqui de trás. Ele está jogando de costa pro gol. Está errado. Ele tem que vir de frente para poder armar o time. Acho até que a disposição dos volantes do misto estava equivocada.
0: Lordelo e hoje?
1: Eu acredito o seguinte: primeiro, Esquerdinha não pode ser reserva desse time. Entendeu? Esquerdinha fez uma ou outra partida ruim e foi pro banco, etc. Tal.
0: Tecnicamente é o melhor jogador do misto.
1: Segundo, assim, fez muita falta o volante do misto.
0: Robson.
1: O Robson.
0: Ó, suspenso.
1: É, o bicho, quando vai jogar fora, o bicho tem que jogar. Porque já não tá adiantando absolutamente nada ter o Jonathan de extrema ou ter...
0: Luigi.
1: Entendeu? Já que não tá adiantando nada, monta o time fora com três volantes e com o menino, o Xuxa, armando o time. E o Di Maria mais um na frente.
0: Que é hoje é o Justino que tá fazendo o gol.
1: Pois é, o Di Maria é o Justino, o Di Maria é alguém na frente. Porque do jeito que tá, o misto está colocando em risco uma classificação num grupo que a gente achava que... Não, classificar o misto vai.
0: É, a gente tava falando isso.
1: Não tem time para subir. Se for para tentar subir, tem que contratar. Agora, para classificar, o misto ainda é melhorzinho que o Operário e União. Mas ele vai depender agora de jogar contra o União fora e jogar contra o Operário no Dutrinha. O que não é muito bom. Porque o Dutrinha contra o Operário é fora.
0: É, pois é.
1: Da mesma forma que o misto jogando lá é melhor pro misto. Então, assim.
0: Mas tem o Ceilândia em casa, né? Tem o Ceilândia em casa. Isso é uma boa notícia.
1: Pois é, tem o Ceilândia em casa. Não, tem que ganhar os confrontos com os times daqui.
0: É, porque senão vai ficar...
1: Não, tem que ganhar do União e tem que ganhar do Operário. É. Pra se distanciar e consolidar a classificação. Porque se ganhar do União, do Operário e do Ceilândia, o misto vai brigar nas cabeças.
0: Que é o próximo jogo contra o Goiatuba em casa.
1: Que é um time dificílimo.
0: Muito duro,
1: né? Mas... O misto tem que tentar ganhar o jogo. Amém. Tem que tentar se impor, tá jogando em casa. Mas
0: tá jogando mal, não consegue fazer os gols, né?
1: Não consegue atacar, que deverá fazer gol. Não consegue atacar. O misto tá sem ideia.
0: Aqui, por exemplo, aquele...
1: Precisa então, tomar aí... 51 também. Uma boa ideia.
0: Porque assim, os laterais avançando, acabou dando. Esse lance.

0: Tô lembrando do Yuji, foi um cruzamento, inclusive, do Joase. Foi um cruzamento do Joase que ele encontrou, foi um passe, na verdade, ele encontrou o Yuji sozinho dentro da área, o Yuji cabeceia. Então, acho assim, tiveram alguns momentos, acho que a ideia dos três zagueiros era mais ou menos, era isso, era liberar as laterais, a gente viu isso claramente. É, e eu acho que em alguns momentos funcionou, mas assim, se você olhar nos 90 minutos, no conjunto da obra ali, né, acho que faltou, né, cara? Faltou alguma coisa, faltou algo a mais pro Misto poder fazer o gol, e falta mesmo, filho. E é engraçado, trouxe o Gênesis, aí tem o Di Maria, os caras que estavam fazendo gol. O Di Maria fez gol bastante no estadual, né? Parece que as coisas não acontecem mais.
1: São dois bons centroavantes, mas ficam isolados, cara. Eles ficam isolados. Quer dizer, você não tem o jogador do meio que chega. Aliás, esse é um defeito no futebol brasileiro, né?
0: É, não é só do meio.
1: Cadê o 10? Cadê o meia no futebol brasileiro? Você não tem mais o jogador que está armando pelo meio. Você pega o armador e põe na direita, pega o armador e põe na esquerda, de preferência com o pé trocado.
0: É igual o Garro, né?
1: É. O Garro jogou muito ontem contra o São Paulo, hein? O Garro jogou.
0: Todo mundo jogou.
1: O Breno Bidão jogou bem.
0: Todo mundo jogou. Quem jogou bem? Bidu jogou bem, Mateuzinho jogou bem.
1: O volante que foi do Cuiabá, hein?
0: O Ranieri jogou bem. Fez o gol e depois se entregou.
1: Que jogador.
0: Mas jogou muito.
1: Aí,
0: ele jogou bem, né?
1: Essas coisas do Diniz é que. Ah, mas. Bom, foi erro do Ranieri, foi. Mas é um erro programado pra acontecer, né?
0: É um time que joga, né? Um time que joga a bola, não dá balão em momento nenhum, né? A bola chega toda
1: hora. O Corinthians jogou bem. O rendimento do futebol do Corinthians é bom. E ontem eu vi um comentário que concordo com ele.
0: Mas termina o misto aí, que você vai falar.
1: Não, vamos terminar o misto então. Não, eu acho que o misto precisa de um extremo, pelo menos um extremo, pelo amor de Deus.
0: Você não tem opção, né?
1: Você não tem opção de velocidade na frente. Se o time se o time vem atacar, você não tem a velocidade para fazer o contra-ataque. Você vai depender dos laterais para fazer o contra-ataque. Você não tem nenhuma jogada pelos lados. Quer dizer, é um time que está... Eu acho que o Lucas Isoton, ele precisa dar uma arrumada nessa questão da criatividade do misto, conversar com o pessoal. Porque há quanto tempo não ganha?
0: Pois é, né?
1: Há quanto tempo não ganha? Assim, o Misto teve 10 partidas sem ganhar, ganhou do Operário e voltou a não ganhar.
0: Já tá,
1: entendeu?
0: Já tá 4, 3. 3, é, né? 3, né?
1: 3. 3. Quer dizer, em 14 partidas o Misto ganhou uma.
0: É isso mesmo.
1: É muito pouco. É muito pouco, não. É inaceitável.
0: É inaceitável, pois é. Muito...
1: Em 14 partidas se ganhou uma. É.
0: Foi campeão estadual nos pênaltis.
1: O que tá segurando é essa questão do título do estadual. Mas olha. 14 partidas, o Misto ganhou uma. Não adianta você brigar com a estatística, né?
0: É.
1: A estatística demonstra realmente que...
0: E aí no jogo que faz gol, que era um problema que estamos dizendo, que não faz gol contra o União, fez os gols, aí tomou também, né?
1: Pois é.
0: Então assim, tipo assim, não tem o equilíbrio, né? Porque quando, beleza, você fala assim, ah, não tá fazendo gol, aí contra o União fez, aí tomou os dois. Aí contra o Operário faz um, quase não tomou, porque ganhou de 1-0. Vai capengando, ele vai, empata. Faz um gol, sai na frente. O Misto tem jogado muito bem os primeiros tempos e mal os segundos. Também tem essa regra, assim, meio que acontecendo também. Não sei o que acontece.
1: Contra o Operário foi. Contra o Operário é assim: fez o gol, aí volta pra trás.
0: Exato.
1: Aí volta pra trás.
0: Teve mais uma outra chance ali, que eu lembro, mas é pouca coisa, e volta pra trás. Aí, porque aí acaba tomando gol. O Cuiabá tem um pouco disso também, né? O Cuiabá faz o gol e vai pra trás, aí toma o gol. Aí não dá mais tempo de recuperar. Então, assim, o tempo todo é isso. É o tempo todo sofrendo. Se faz o gol, sofre. Se não faz o gol, sofre, porque tem que fazer o gol. Aí fica essa...
1: Não, e se toma o gol, depois...
0: Se toma o gol, Deus acuda.
1: Aí...
0: Você torce pra acabar o jogo.
1: Aí é maior que o Morro de Santo Antônio pra subir.
0: Exatamente. Né?
1: Porque...
0: Não, aí fica o adversário com mais chance de fazer o segundo que é...
1: Sim.
0: Do que o Misto fazer
1: de ganhar o jogo. Não foi o caso do último jogo, porque o outro time que é bom caiu demais de produção. Voltou para trás e esperou. Só que o Misto, assim, qual bola que o goleiro adversário defendeu? Qual que foi a grande defesa do goleiro adversário no segundo tempo? Nós fomos pro vestiário. Nós fomos pro vestiário perdendo de 1-0. Aí no segundo tempo, não deu um chute dentro do gol.
0: Pois é. Por isso que eu acho que o Lucas jogou melhor primeiro. Por isso que eu acho que o Mister Lasso. O goleiro machucou, fingiu que machucava, sei lá. Caiu porque fez várias defesas, fez de um lado, fez do outro. Teve um chute também de fora da área, não lembro de quem, cara. Acho que foi do Xuxa, que ele defendeu também, jogou pra escanteio. Agora eu lembrei de mais essa. Então teve ali no primeiro tempo, teve umas 3-4 chances de gol. Mas no segundo eu não vi. Então assim, o Mister cai muito de rendimento também no segundo. É, e aí tem coisas a se preocupar, muitas coisas. A gente tá citando aqui vários pontos.
1: E pra culminar, o Joazi ainda sentiu no jogo.
0: É, pois é.
1: Ele não foi substituído ali tecnicamente, não. Ele foi substituído porque ele sentiu a contusão.
0: Ai, meu Deus do céu.
1: Tem que ver, inclusive, se ele joga contra o Goiatuba. Porque ele mancou, na hora eu percebi que ele mancou, ele foi no lance e tal, ele pôs a mão na perna e tal. Eu falei. Aí o 22 tinha sido anunciado no lugar de um jogador do meio de campo, né? O Índio. Aí mudou a substituição e ele entrou no lugar do Joazi, exatamente porque o Joazi sentiu.
0: O Índio entrar, como tem entrado às vezes, de ponta, né? É. Às vezes acontece isso, que ele apoia muito bem.
1: Aliás, faz um campeonato de muita utilidade para o Misto. Sim. Vem.
0: Ele que é daqui, né?
1: Vem jogando bem, é um bom complemento de elenco. Bom jogador, o Índio.
0: Muito bom. Né? Inclusive, Antero, então é isso, né? Sobre o Misto, vamos falar então de. Até citando o Cuiabá também, porque o Cuiabá sábado, empatou em 0-0 com o Atlético fora de casa. O primeiro tempo do Cuiabá foi muito bom também. Acho que até ali o Cuiabá merecia ter saído vencendo o primeiro tempo, jogou melhor. Teve as principais chances de gol, mas não fez o gol, né? E aí, mesma coisa, aí sofre, vai pro segundo tempo, aí fica aquele jogo. Não foi um jogo legal de assistir, mas no primeiro tempo, acho que o Cuiabá poderia ter ganhado o jogo e não ganhou, e aí foi pro segundo, aquele jogo modorrento, amarrado, com a chance pra cá e pra lá, 0-0. Com isso, o Cuiabá chega à pontuação de 9 pontos, e está na primeira posição fora da zona de rebaixamento. Então a situação do Cuiabá não é boa. Volta para jogar agora com o Novo Horizontino na Arena Pantanal, também não é um jogo fácil. E a situação tá essa. O Cuiabá não vem jogando bem também, não é de hoje, né? Tem uma vitória só na Série B, também não vence há muito. A mesma situação do Cuiabá, do Misto aí, né? Tipo, muitos jogos, uma vitória ali no meio, continua sem vencer de novo. Porque assim, são 8 jogos até agora. O Cuiabá ganhou 1, empatou 6.
1: Mas o Cuiabá tem um projeto.
0: Permanecer na Série B.
1: Não, permanecer na Série B e revelar atletas. O Cuiabá não investiu para subir.
0: Sim.
1: O Cuiabá não investiu para subir. O Cuiabá investiu para revelar atletas, usar atletas de base para poder vender.
0: Mas não deu certo no estadual, até o Cristiano falou.
1: Não, e não está dando certo no nacional também. Mas
0: só tem o Caleb.
1: Mas estou dizendo que é o projeto. Entendeu? E assim. Ele vai vender o Caleb mais fácil se tiver um time melhor.
0: Sim, sim.
1: Porque se o time está melhor e tal, a base cresce. É o problema do São Paulo. Exato. Aí vamos para o noticiário nacional. Porque ontem eu concordo com a avaliação de que o técnico de São Paulo está praticamente esgotando as suas fórmulas, porque ontem ele não jogou nada contra o Corinthians, foi envolvido pelo Corinthians.
0: Mas ele não tá aí, ele tem jogado, em alguns jogos o time joga bem.
1: Mas ontem não jogou.
0: Ontem não jogou, cara. Mas assim, vamos lá, o São Paulo tinha ontem, sabe qual era a zaga do São Paulo? Sabino e Dória. O Sabino é tipo, ano passado era o quarto zagueiro, o Dória é o jogador da base.
1: Dória? Que é isso, mas o Dória foi do Botafogo, foi pro
0: não,
1: exterior.
0: Não, tá, mas assim, é um guri. Foi. Tipo assim, não tem.
1: Não, o Dória é um baita jogador, cara.
0: Não sei. E aí você tem dois laterais, São Paulo, muito fracos. Se você comparar ontem os laterais do Corinthians com os laterais de São Paulo, é brincadeira. Não tem nem comparação. Deixa eu pegar o Mateuzinho e o Bidu, principalmente o Bidu, tá jogando muito. Se pegar o Enzo e Cedric, é uma luta, né? Uma luta pro São Paulo. Aí você pega o meio-campo do São Paulo também, não vai, não anda, não produz, né? Assim, o meio-campo, assim, o jogo de ontem, o meio-campo do Corinthians detonou, acabou com o meio-campo do São Paulo, só dava Corinthians. Foi um banho, assim, literalmente com a água caindo, um banho de futebol. Tudo bem, acho que essa é ontem o Roger jogou mal, acho que faltou muita coisa e tal, mas assim, tecnicamente é um time muito. A gente foi iludido com outros treinadores, porque assim, o futebol do São Paulo pode melhorar? Pode, acho que pode jogar mais. Acho que ontem foi. O 3-2 foi injusto até, porque era pra ser uns 4-1, tranquilo, né? Vamos ser sinceros aqui.
1: E o. Eu não aguentei a declaração do jogador de São Paulo depois. Não, nós tomamos 3 gols, todos de falhas nossas. E os gols que o São Paulo fez?
0: Imagina.
1: Pelo amor de Deus. Quem entregou o gol ontem foi o Corinthians. Foi o Corinthians, não foi o São Paulo.
0: Entregou mesmo. Só faltou só. Um fez o gol contra e o outro faltou fazer, assim. Porque foi brincadeira, assim, São Paulo criou muito pouco, até no primeiro tempo, chegou um momento ali que estava equilibrado, São Paulo, mas assim, São Paulo sempre na velocidade, saindo com velocidade, principalmente com o Arthur, conseguir o Ferreirinha, que tem um neurônio a menos, né, assim, ele corre e ele esquece que tem que driblar, aí tem hora que ele dribla, ele esquece que tem que correr, aí na hora que ele tem que chutar, ele esquece que ele tem que dar o passe, a hora que ele tem que... É brincadeira, assim, ele tem uns apagão, acho assim, no cérebro dele, não funciona normal igual todos, é brincadeira. E o Arthur é o jogador mais sensato do São Paulo, né, é o jogador mais sensato que a gente tem, é o Arthur, mas as coisas também não aconteceram, então assim, vitória maiúscula do Corinthians ontem, jogaço, Breno Bidon jogando muito, eu sou fã do Bidon, já falei aqui. O Garro voltando à sua melhor forma. É difícil de segurar. O Yuri Alberto é aquele jogador. É esse jogador aí que ataca o espaço. Que tem jogar de costa ele não vai fazer. Não vai ser o pivôzão. Mas ele tem essa função importante. A defesa do Corinthians funcionou também, né? Porque assim, foi 2 gols de falha. Se não fosse essas saídas erradas ou lances erros ali, o Corinthians não tinha tomado os gols. E os laterais nem se fala também como jogaram bem, Bidu e Mateuzinho. Mateuzinho fez um golaço. E vitória maiúscula, então, não vou ficar repetindo aqui do Corinthians por 3-2 sobre o São Paulo, que está ainda bem na tabela. Acho que assim, esse começo do São Paulo vai ajudar muito, porque o futebol é preocupante. Não é de hoje, o São Paulo não vem, não tem um grande elenco, sofre com Dória, com Sabino e por aí, com Sabinos e por aí vai. E aí, vamos ver o que vai ser, né? O que, que você achou do lance do Palmeiras? Achou que o gol era para ser anulado? Não era? Você viu?
1: Olha, eu ouvi ontem uma explicação do Paulo César dizendo que o gol foi legal.
0: O gol foi legal. O gol foi legal.
1: Ele achou que o gol foi legal.
0: Porque assim, até
1: agora, mas que bateu no braço, bateu.
0: Bateu no braço, mas assim, não é ele que faz o gol. Quando o próprio jogador faz o gol, bateu no braço tem que anular. Essa já é a regra estabelecida. Mas a bola bateu no braço, sobrou pro Bruno Fux, né? Então, pra mim, o gol foi mal anulado, mas a gente sempre fala aqui quando o Palmeiras é beneficiado, e a maioria das vezes acontece. Ontem o Palmeiras realmente foi prejudicado, mas assim, é igual eu falei, agora eles vão reclamar, né? Agora o Palmeiras vai reclamar, vai falar que arbitragem não sei o quê, vai não sei o quê, mas assim, é igual eu falo. Se, quando você foi beneficiado, se tivesse falado também, tinha mais peso agora. Então fica só choradeira de quem foi prejudicado. Cruzeiro venceu por 2-1 Bahia, Atlético Mineiro e Botafogo 1-1. E o Santos venceu por 2-0 com um bom jogo do Neymar, hein? Neymar fez um gol e jogou bem contra o Bragantino.
1: Neymar vai pra Copa!
0: Não é pra tanto, mas jogou bem ontem. Então...
1: Mas ele tá na lista dos convocados.
0: Tá no 55 lá, né? A lista dos 55. É 55 agora que é feito? Mas tem que estar mesmo. Acho que nessa lista ele tem que estar mesmo. Até porque, cara, é um grande jogador da nossa história, mas pra Copa do Mundo não dá. Não dá. É minha opinião, já falei isso. Não é por um jogo que isso vai mudar, porque existe, precisa de uma sequência. Vasco venceu ontem o Atlético Paranaense 1-0, gol do Thiago Mendes, vitória importante do Vasco, hein? Vasco em 8º lugar já com 20 pontos, subindo na tabela do Brasileirão. Olha o Vasco chegando.
1: Falta 25.
0: Falta 25 para não cair? E o Flamengo, como citei, venceu com autoridade, gol do Carrascal, jogando bem. Segura o Flamengo. Segurem o Flamengo, hein?
1: Segurem. Sabe qual que é o detalhe aí? Jogando bem sem Arrascaeta.
0: Sem Arrascaeta.
1: Porque o Arrascaeta, na minha opinião, é o melhor jogador do Flamengo.
0: Pois é. E aí, a distância agora, Antero, tá o seguinte, ó. Palmeiras 34 pontos, Flamengo 30, hein? Então são 4 pontos de vantagem pro Palmeiras e o Flamengo tem um jogo a menos. Então a distância agora caiu bastante. Flamengo chegando ao Palmeiras. Palmeiras que ontem não fez um bom. Tudo bem que choveu demais, mas não fez um grande jogo. Até teria vencido o jogo se não fosse erro de arbitragem, mas não fez tão por merecer assim essa vitória, não, do Palmeiras ontem. Então eu acho que tá justo esse resultado. E quem entrou na zona de rebaixamento, só pra gente passar, porque o Corinthians venceu, o Santos também venceu, né? Na parte de baixo, pela vitória do Flamengo, a derrota do Grêmio. O Grêmio agora é o time grande dentro da zona de rebaixamento. Porque dentro da zona de rebaixamento temos também Mirassol, Remo e Chapecoense. Este é o Z4 do Brasileirão. Até só mais uma informação também. O Brasileirão feminino, o misto empatou em 1-1 com o Bahia. O misto saiu na frente, né? Só que a diretoria, todo o time de comissão técnica, todo mundo reclamando de erro de arbitragem, né? Porque o lance ali que gerou o gol do Bahia, do escanteio, a bola era do misto, e era mesmo. Um erro grave de arbitragem. no jogo do misto, mas o jogo foi para isso, né? Um empate, 1-1, infelizmente, poderia ter vencido. O Bahia tá na parte de cima da tabela. Se vencesse, era importantíssimo pro misto, né? Acho que se vencer mais uma, duas ali, acho que não vai cair. Mas tá na Berlinda ainda, brigando ali nesse Brasileirão Feminino. Precisa de resultados ainda, precisa vencer. Precisa ainda de pontos para poder escapar. O misto que está com 7 pontos e é o 14º. Lembrando que só os dois últimos são rebaixados. Então, hoje o Vitória é o último com 2 pontos, o América Mineiro é o penúltimo com 3 pontos. Então, esses dois times estariam sendo rebaixados hoje no Brasileirão Feminino. Então, misto precisando aí 10 jogos já. Precisa vencer aí, mas só tem mais quantos? 7, né, pela frente para conseguir. Tem ainda os jogos duros, né? Contra Corinthians, contra Palmeiras, contra São Paulo. Ferroviário já foi, né? Então é isso. O misto em campo feminino também. Mas é isso, Antero. As informações com as informações do futebol feminino. Ah, o Ação também venceu, tá? O Ação no Brasileirão Feminino da Série B. Na Série B não, é a Série A2 que a gente fala. Brasileirão A2. O Ação conseguiu uma vitória por 3-1 sobre o Ceará. Então, um resultado importante. O Ação, que é o sétimo lugar, viu? Tá na sétima posição. Na Série A2 do Brasileirão Feminino, nessa primeira fase aí, em que vão classificar os 8 primeiros. O Ação hoje estaria se classificando para a segunda fase dessa competição, que leva os times à primeira divisão. Parabéns ao Ação pelo desempenho, porque o Operário
1: O Ação vai para a primeira divisão? É que
0: pode
1: bom,
0: ser,
1: né? Tá
0: em sétimo, ganhou do Ceará ontem, nesse fim de semana, quer dizer. Então é importante o futebol feminino, até pelo incentivo do governo do estado, tem conseguido aí ter bons resultados. A notícia ruim, péssima e desempenho ruim é do Operário, limitada, que foi eliminado, né, na Série A3, mesmo com investimento de R$1,5 milhão, não conseguiu. Com certeza é o principal investimento da Série A3, um dos principais, e não conseguiu passar de fase. Então, muito, muito mal investido o dinheiro do Operário de limitada nesta do futebol feminino, no Brasileirão Feminino. Vambora, Antero, então?
1: Vambora.
0: Porque...
1: Vambora, eu tô só...
0: Você tá o quê? Escolhendo a música?
1: Eu já escolhi, né?
0: Mas tá difícil encontrar.
1: É uma música do Luiz Gonzaga.
0: Qual delas?
1: Pra todo mundo eu tô
0: precisando.
1: Ah, eu tô Gonzaga. Querendo localizar aí.
0: Você tá tentando lembrar a música.
1: Isso é cantado por Dominguinho, por
0: próprio Gonzaga?
1: Por próprio Gonzaga.
0: Falar nisso, tem essa série do Gonzaga muito boa, eu gosto dela. Assim, passou na Globo, eu acho. Tem Globo.
1: Eu, com 4 anos de idade, tirei uma foto com o Luiz Gonzaga, o rei do Baião.
0: Mentira, aqui.
1: Meu pai era diretor da Rádio Voz do Oeste e trouxe, porque antigamente as rádios aqui promoviam. Só ouvir o Luiz Gonzaga.
0: Vou contar a história. Até mais, valeu, até mais.

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2: Coordenação Leno Franza, programação é do Beto Silva, direção geral Dorileu Leal, segunda-feira, 11 de maio de 2026. Um bom dia para você, que a temperatura esteja perfeita para vivermos momentos incríveis hoje. Principalmente ouvir boa música, Cultura FM 90.7, a sua melhor companhia. Neste momento em Cuiabá, 19 graus. Gloria, Laura Branigan, 1982.

0: Cultura FM 90.7, 10h23, Because of Love com Janet Jackson, Esse Outro Mundo com Heróis da Resistência e Everybody Hurts com The Cars. Cuiabá amanhece fria, mas calor volta a partir de quarta-feira.
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0: Amanhã desta segunda-feira começou gelada para os moradores de Cuiabá. Os termômetros marcaram 14 graus nas primeiras horas do dia e o cenário de céu nublado trazendo sensação de frio e frio leve, né? E fazendo muita gente tirar os casacos ou guarda-roupa. A previsão do Climatempo aponta que a máxima será de 23 graus, mas com sensação térmica de 19. Sol com muitas nuvens durante o dia e períodos de céu nublado, porém não deve chover. Na terça-feira, a tendência é de que a temperatura ainda permaneça baixa, com mínima de 16 e a máxima chegando aos 26 graus, mas a sensação térmica será de 20 graus, o que ainda é considerado frio para os padrões cuiabanos. O cenário indica uma transição climática marcada por madrugadas mais frescas e tardes quentes. Na quarta-feira, a temperatura deve subir um pouco, oscilando entre 18 e 29 graus. O dia deve ser de poucas nuvens. Na quinta-feira, o calorão volta com máxima de 33 graus. O dia será de sol com muitas nuvens e à noite terá pancadas de chuva. Sexta-feira, mínima de 23 e a máxima se mantém na casa dos 33 graus, mas não há previsão de chuva. Redação Thalita Rocha.
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6: 10h27, ótima manhã desta segunda-feira para você. Sinta o som na rádio oficial do Flashback. Vamos até 1990 com Bon Jovi, Blaze of Glory, Cultura FM.

0: Senta o Som na Rádio Oficial do Flashback 10h41. Bom dia pra você. Era um garoto que, como eu, amava os Beatles e os Rolling Stones, como Engenheiros do Havaí também. Milli Vanilli, Girl, I'm Gonna Miss You.
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0: 10h43.

0: Cultura FM 90.7, um bom dia pra você. Julie Shear, Steady, Baby, I Love You Way com Big Malta e também Juvenilia RPM. A gente vai pra um rápido intervalo e voltamos já já.
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0: 100%. Hoje, segunda-feira, 11 de maio de 2026. Eu sou Mila Rizzi, junto com você até as duas.
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0: Vamos até 1983 com Juliet, Robin Gibb.

0: Senta o Sol na rádio oficial do Flashback 11:21. Please Don't Go Girl com New Kids on the Block, Tudo Azul, Lulu Santos, Wishing on a Star com The Cover Girls. Peão de Mato Grosso morre pisoteado por touro em rodeio em São Paulo.
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0: O peão de rodeio Rafael Silvio Oliveira morreu após ser pisoteado por um touro durante uma montaria na noite de ontem em Votuporanga, São Paulo. Natural de Mato Grosso, ele era de Pedra Preta e integrava a equipe da Associação de Campeões de Rodeio. Rafael participava da última montaria da noite, válida pela disputa por equipes, quando caiu do touro após pouco mais de 7 segundos de prova. E durante a queda, o animal acabou pisando com força sobre o tórax do competidor, provocando ferimentos graves. Mesmo ferido, o peão ainda conseguiu se levantar e correr para longe do animal, mas caiu próximo à porteira da arena e recebeu os primeiros atendimentos da equipe médica do evento e foi encaminhado em estado grave à Santa Casa de Votuporanga. Segundo informações divulgadas pela organização, Rafael sofreu uma parada respiratória na unidade de saúde e não resistiu aos ferimentos. Redação Talita Rocha.
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0: Cultura FM 90.7, It's a Rain Again, Supertramp, agora ou jamais com Tigres de Bengala, Love is Love, Culture Club.
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1: 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Informa a hora certa na Cultura FM. 11h42, bom dia.

Sinta o som na rádio oficial do Flashback. Pontualmente, uma hora, excelente tarde desta segunda-feira para você. Você ouviu aí Baby I Love You com YouTube Power, também Roupa Nova, Coração Pirata e DJ Thomas Raindrops. Keep it falling.

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Uma excelente tarde dessa segunda-feira, 11 de maio de 2026. Eu sou Mila Rizzi, estou junto com você até as duas. Temperatura 23 graus, umidade relativa do ar 53%. Vamos abrir a segunda hora dos clássicos com a canção Jane, da banda francesa Century, que foi lançada em 1986. A faixa foi o segundo single do álbum de estreia do grupo, intitulado em And So It Goes, e o sucesso consolidou a banda na Europa e também no Brasil, seguindo os passos de outro grande hit do grupo, que você deve lembrar bem, Love Ride. A música aborda a dor do amor inalcançável e a distância emocional. A repetição do nome Jane funciona como um lamento, enquanto os versos questionam se a paixão é real ou apenas uma idealização romântica. Música.

0: clássicos da cultura, Brian Ferry, Sleep to Love, Um Dia, Um Adeus com Guilherme Arantes e também I Always Love You com a Whitney Houston. Transição para que cartões VR e VA sejam aceitos em todas as maquininhas começa hoje.
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0: A abertura do chamado arranjo de pagamento começa a partir desta segunda-feira. Trata-se da transição para que o sistema de cartões de Vale Refeição e Vale Alimentação permita que todos sejam aceitos em diferentes maquininhas. As mudanças, que afetam mais de 22 milhões de trabalhadores, fazem parte de decreto que regulamentou o PAT, Programa de Alimentação do Trabalhador, em novembro de 2025, e que começaram a vigorar em fevereiro. A partir de novembro deste ano, a previsão é que o sistema esteja integrado para que qualquer cartão possa funcionar em qualquer maquininha do país. Entre as medidas, já em vigor está a taxa única de 3,6% que as operadoras podem cobrar de supermercados e restaurantes pelos serviços prestados. O prazo para repasse dos valores aos estabelecimentos comerciais também passou de 30 para 15 dias. O decreto manteve o uso restrito à compra de alimentos e a proibição de que o dinheiro seja usado para outras finalidades. Na prática, a mudança rompe o modelo atual, considerado fechado e concentrado em poucas operadoras. A expectativa é que a abertura aumente a concorrência entre as operadoras, reduza custos para restaurantes e supermercados e amplie as opções para trabalhadores e comerciantes. Redação, Thalita Rocha.
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4: 1h24, excelente tarde desta segunda-feira para você que está na sintonia da Cultura FM, viajando nos clássicos da cultura. Que essa tarde seja simplesmente maravilhosa. A clássica música Sorry Seems to Be the Hardest Word foi lançada por Elton John no ano de 76 como parte do álbum Blue Moves. A balada é conhecida por ter uma dinâmica de composição um pouco diferente do padrão da dupla Elton John e Bernie Taupin. A canção é uma balada melancólica sobre um relacionamento amoroso que está se desfazendo. É aquela parte dolorosa e nauseante do amor que não desejaria a ninguém se não soubesse que é inevitável que essa pessoa experimente um dia. Pois é, e essa música aqui, Elton John e a boy band britânica Blue regravaram esse grande clássico em 2002, que ficou simplesmente maravilhosa. Agora, bora lá curtir com o Elton John, Sorry Seems to Be the Hardest Word.

1h40 na Cultura, 1001 Noites de Amor, Pepeu Gomes, November Rain com Guns N' Roses. A gente vai para um rapidíssimo intervalo, voltamos já já com muito mais para você.

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1: 1h42. Boa tarde.
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1: Já de volta com os clássicos. O sucesso clássico, I Horse With No Name, da banda de folk rock America, foi lançado oficialmente.

Realmente no final de 1971 na Europa e em 12 de janeiro de 72 nos Estados Unidos, e foi o single de estreia da banda, que alcançou o topo da Billboard Hot 100.

Sobre o tempo, nenhum de nós, Take My Breath Away com o Burling, encerrando os clássicos, que estará de volta amanhã a partir do meio-dia. Já já Carlos Matos vai te fazer companhia, eu tô indo embora, a gente volta a se falar amanhã, se Deus quiser, a partir das 10 da manhã. Ótima tarde para você, fica com Deus. Vou deixar a última de hoje, com todo meu carinho, só para você. Essa música aqui, Jackson transforma a saudade em um pedido direto e sincero para que um amor perdido retorne. Come back to me. Volta para mim. Janet Jackson,

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todo em torno. Olá, seja você muito bem-vindo, bem-vinda. Você de perto, você de longe, mais próximos através da internet, culturafmcuiabá.com.br e também pelo aplicativo Rádios Rede Gazeta. Minha querida cidade industrial Várzea Grande, tudo de bom? Dentro de mais alguns dias estará trocando de idade. Político-administrativo, aniversário da nossa querida cidade industrial Várzea Grande, terra de Rondon. Um abraço a todo aí, abraços a todos que estão sempre ligados com a gente, curtindo a nossa programação aqui na Cultura FM no Tarde Companhia. Amigos da nossa querida cidade verde, maravilhosa, Cuiabá, terra de todos nós, sejam todos muito bem-vindos também. CulturaFMCuiabá.com.br e no aplicativo Rádios Rede Gazeta, nesse mundão afora, ligados com a gente aqui no 999872339. Você estava na boa e excelente companhia da Mila Rizzi. Volta amanhã, 10 da manhã, a te fazer companhia aqui com o Nova Manhã e ao meio-dia com os clássicos, os mais belos, lindos clássicos na comunicação e na companhia maravilhosa da Mila Rizzi. Que coisa boa, ela volta. Sim, 10 de amanhã, 10 da manhã de amanhã, pronto. Oi Maria Fernanda, bora, tamo junto. Obrigado pelo carinho da companhia, da audiência. Seja muito bem-vinda também aqui, quem é que tá aqui junto com a gente? Ah sim, é o Tadeu. Valeu mano velho, obrigado pelo carinho. Marcos Antônio, tem um professor divino também com a gente. Tenho aqui as três beijoquinhas da Pátia Morinha. Excelente tarde para você. A Pati Bela também lá na Defensoria. Agradeço demais. Sejam todos muito bem-vindos e bem-vindas ao Tarde Companhia nessa segunda-feira. Bora começar aqui a nossa programação. Tem a direção geral do Dorileu Leal, a artística do Lenal Francis. A programação é do Beto Silva. E a gente começa assim, ó. Simbi.

0: Essa é a Cultura FM 90.7, 1995, Firehouse, I Live My Life For You. Passou por aqui também, Maior Abandonado, Barão Vermelho, Over My Shoulder, Mike The Mechanics. E abrimos com a Cindy para os íntimos, Cindy Lauper. Bom, bom demais é ter você aqui junto com a gente. Agora são 2 horas e 22 minutos. Fique à vontade para você interagir com o Carlos. Você manda aí no nosso 659-9987-2339. Diz aqui pro Carlos onde é que você tá curtindo a gente. Quero muito agradecer o carinho da tua audiência. Fique à vontade, tá? É muito bom começar a semana com você aqui nessa tarde incrível de segunda-feira. Onde quer que o amigo e amiga estejam, sejam todos bem-vindos. A sua rádio oficial do Flashback. Conta pra gente, aqui de perto, de longe, mais próximos pela internet, no culturafmcuiabá.com.br também. Se quiser seguir também o Carlos Matos, é só lá no Insta, @ Carlos Matos Oficial, Matos com 2 T's. Combinado? Eu vou pro intervalo, volto já já. Agora tem a informação que chega aqui na Cultura.
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0: Informação para você que está no trânsito. Ó. Teve início na manhã de hoje uma interdição total na rua Barão de Melgaço, no centro de Cuiabá, em um trecho aí entre a Praça Rachid Jaldi e a Avenida Generoso Ponce. A interdição ocorre para a execução aí de obras de drenagem pluvial realizada pelas Águas Cuiabá. A previsão é de que os trabalhos sejam concluídos até o dia 16 de maio. Durante o período, haverá e alteração no tráfego de veículos. As linhas de ônibus que utilizam o trecho interditado seguirão pela Avenida Getúlio Vargas até acessarem a Avenida Presidente Marques, retornando posteriormente à Avenida Generoso Ponce. Já os condutores aí de veículos de passeio terão acesso à Rua Barão de Melgaço até o trecho da Praça Rachid Jaldi. No local, o bloqueio será realizado com o retorno orientado pela Comandante Costa. A redação é da Thalita Rocha.
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0: voltar pra casa. Better Be Home Soon. Crowded House, também o Girassol com o Ira, lá do ano de 96. Beautiful, com Marillion, de 95. E abrimos com uma lá de 83, com Man at Work, It's a Mistake. Depois do intervalo, eu tô de volta com muito mais músicas, destravando memórias com sucesso.
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1: Muito bem, estamos de volta, 2h43, bora continuar aqui destravando memórias.

0: do Flashback Is 17 Around the World. Também tivemos lá do ano de 96 Hey Jude com Kiko Zambianchi, Hungry Heart, Bruce Springsteen, de 1980. Intervalo bem rápido. Oi, Viviane, boa tarde para você. Obrigado pelo carinho, Vivi, seja bem-vinda. Deixa eu agradecer também aqui o carinho da Antônia Amorinha. Um abraço a você e também seu irmão, estão sempre ligados com a gente. Agradeço por demais. Rapidinho intervalo, sai daí não. Eu volto para a gente continuar destravando aí, destravando a sua memória com sucessos, vai!
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0: 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Oi, e aí, tudo bem? Tudo certo? Boa segunda-feira para você, onde quer que você esteja. Seja você bem-vindo, bem-vinda à rádio oficial do Flashback. No outono, no verão, no inverno, na primavera, em todas as estações, destravando memórias, tocando a sua sensibilidade o tempo todo, aquela que te leva a um lugar incrível, como essa aqui, ó, Pet Shop Boys.

0: Um dos maiores músicos brasileiros de projeção internacional, pianista, arranjador e produtor. Ele ficou conhecido aí por misturar samba, bossa nova e pop, levando a música brasileira para o mundo desde os anos 60 com o grupo Brasil 66. Ao longo da carreira, trabalhou aí com grandes artistas internacionais e emplacou aí vários sucessos. Um dos grandes hits da carreira foi exatamente essa canção, Never Gonna Let You Go, lançada em 1983, um dueto com o cantor Joey Pizzullo. A música se tornou um clássico romântico dos anos 80 e fez um enorme sucesso nas rádios do mundo inteiro, inclusive aqui no Brasil. E a gente ama demais tocar Sérgio Mendes aqui na programação para você curtir e matar saudades, recordar bons momentos, né? Que delícia! E aqui junto com o Joey Pizzullo e ainda com a Lesa Miller. Sérgio Mendes, Never Gonna Let You Go. Bom, também tivemos a Tina Charles, de 1976, I Love to Love. E passou também em Legião Urbana, Há Tempos, She's Like the Wind, com Patrick Swayze e Wendy Fraser, de 87. E abrimos ainda com Pet Shop Boys, lá do ano de 1987, não, de 86, com West End Girls. Eu vou para um rápido intervalo e volto já já com mais músicas, mais emoções. Oi, Suzana Anunciação, menina. Boa tarde para você. Obrigado pelo carinho da tua companhia. Seja bem-vinda.
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0: Nesta segunda-feira, o governo de Mato Grosso publicou a licitação para construir uma nova ponte sobre o rio Cuiabá, ligando a capital e Várzea Grande. A estrutura será erguida na região da Barra do Pari, ligando bairros Santa Rosa e Mirante do Pari. Segundo a Sinfra, a ponte terá 183 metros de extensão e um investimento previsto aí de R$ 28.900.000. A licitação será realizada no dia 22 deste mês, por meio aí do sistema de aquisições governamentais da CEPLAG-MT. Além da ponte, outra licitação ainda será aí realizada para construir os acessos da ponte com a extensão aí de pouco mais de 3 quilômetros. Com a nova ponte, serão aí 8 pontos de ligação entre as duas cidades, sendo que 3 dessas ligações foram entregues ou estão aí sendo construídas, como as pontes Sarita Baracate e o Rodoanel. A redação é da Thalita Rocha.
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maravilhosa cantora, compositora e atriz norte-americana que marcou os anos 90 e 2000 com sua voz grave e romântica, dona de grandes sucessos do R&B, vendeu aí milhões de discos no mundo inteiro e conquistou diversos prêmios, incluindo Grammys. Um dos destaques da carreira é a canção Spanish Guitar, essa que acabamos de curtir aqui, lançada em 2000. A música mistura pop e influência latina, contando uma história de amor intensa e apaixonada aí ao som de um violão espanhol. E virou um dos grandes clássicos românticos de Toni Braxton na programação aqui do nosso Tarde e Companhia. Maravilhosíssima, Spanish Guitar. Daqui a pouquinho eu tô de volta com muito mais músicas, mais emoções. Quero te mandar abraços, agradecer o carinho da tua companhia. Fique à vontade para você participar com Carlos no 659-9987-2339.

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0: Boa tarde para você. Agora 3h44, já estamos de volta.

0: Ebony and Ivory reuniu dois grandes nomes da música mundial, Paul McCartney e Stevie Wonder. Lançada em 1982, a música traz uma mensagem de união, paz e igualdade entre as pessoas, usando aí as teclas pretas e brancas do piano como comparação para a convivência entre diferentes raças. O sucesso foi um dos mais tocados dos anos 80 e virou um clássico romântico e reflexivo da música internacional. Paul McCartney e Stevie Wonder no nosso Tarde e Companhia. E ainda passaram por aqui nessa hora, tivemos a Marisa Monte com Amor I Love You de 1991. If You Leave Me Now, a Vivi curtiu, o Professor Divino também. La Bamba, Los Lobos de 87. Coisa boa. Coisa boa é ter você com a gente ao longo da tarde aqui no programa Tarde e Companhia. Onde é que você está? Conta aqui pro Carlos Matos no 659-9987-2339, tá? 659-9987-2339 para você interagir aqui com a gente ao longo dessa tarde. Lembrando que 5 da tarde na Cultura FM tem Cultura Flashback. Mata saudades, recorda bons momentos e é você quem faz a programação aqui do fim de tarde, tá? Coisa boa, não disse? Então fique à vontade, se quiser já deixar tua música aqui no jeito. Eu quero ter o prazer de tocar o teu flashback aqui dentro do Cultura Flashback a partir das 5, tá bom? Você pode mandar por áudio, pode mandar por texto e também pode fazer um print aí da tua banda com a música, o teu cantor também. Manda pra mim no 659-9987-2339.
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2: De volta. Muito bem, senhoras e senhores. 4:05. A rádio de todas as estações, outono, inverno, verão, primavera, o tempo todo com você. Bom demais ter a tua companhia. Oi, Ariane Zarista. Ariane está indo buscar a pequena e lindona Axa junto com a mamãe, a Sayane. Estamos juntos na Cultura FM. Bom, o papo que rola por aí é que o Carlos Matos vai tocar daqui a pouquinho a música do Michael Human Nature. Já, já, tá? A do filme. Espetacular. Vamos curtir juntos daqui a pouquinho.

Vai tocar a música do filme do Michael, da turnê Bad, lá em Emblem, né? No Emblem. Sim, será? Será daqui a pouco. Daqui a pouquinho. Peguei aí a música da Banana pra fazer a trend, né? Que é isso. Será? Daqui a pouquinho. Agora 4h30.

0: André Donald ficou conhecido mundialmente por sua voz marcante, pelo estilo que mistura pop, rock e soul. Um dos destaques da carreira é essa canção maravilhosa que curtimos aqui no Tarde Companhia, Save Me Now, uma música intensa e emocionante que fala sobre solidão, pedidos de ajuda e busca por amor e compreensão. Com a melodia envolvente e um clima melancólico, né? A canção conquistou muitos fãs nos anos 90 e se tornou aí uma das mais lembradas de Andrew Donald. Nós curtimos aqui no nosso Tarde e Companhia. Passou por aqui também Terra de Gigantes com Engenheiros do Havaí, Beautiful Day com U2. Daqui a pouquinho eu tô de volta com mais músicas, mais emoções, ainda no nosso Tarde Companhia. Daqui a pouquinho, 5 da tarde, tem aqui na Cultura FM, para você fazer a programação com a gente, tem o Cultura Flashback.
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0: A mesa diretora da Câmara Municipal de Várzea Grande suspendeu a sessão ordinária que seria realizada nesta terça-feira para que a Polícia Civil realizasse uma varredura completa em suas dependências. A medida busca identificar aí possível presença de dispositivos de escuta ambiental no prédio do Legislativo e no plenário. A varredura será executada pela Gerência de Contrainteligência da Polícia Civil. A decisão institucional ocorre após aí uma denúncia formalizada pelo vereador Bruno Rios, que registrou aí um boletim de ocorrência após suspeitar que seu gabinete estava sendo monitorado por dispositivos clandestinos de áudio. A redação é da Thalita Rocha.
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0: Muito bem, essa é a Cultura FM 90.7, a rádio oficial do Flashback. O Rapa, Minha Alma, também passou por aqui nessa hora. A música que a Regina Rosa gosta aí muito e curtiu lá dos anos 80, essa aqui com Benny Mardones. Benny Mardones, Into the Night. Incrível, né? Maravilhosa essa canção aqui. Vou dizer, hein? Também viajei ao som dessa canção. E com George Michael, na abertura desse bloco, com Freedom, de 1990. Depois do intervalo, gente, vamos trazer aqui a música do filme do Michael. Já, já, depois do intervalo, a versão da turnê Bad. E a gente vai matar uma saudade e recordar. Foi no filme? Foi? Foi assistir o filme? Ah, foi um dos momentos, pra mim, mais emocionantes, marcantes aí desse epílogo, né? Haverá continuação? E eu tô já doidinho pra saber como é que vai ficar. Amei demais o filme. Incrível. Se você ainda não foi, vá, porque compensa cada momento. Bora lá. Depois do intervalo, tá? Vamos trazer aqui a música deste filme, que é um momento marcante do filme, né? Human Nature. Já, já.
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0: Boa tarde para você. Agora 17 minutos para as 5.

Muito bem, 4h43. Vamos trazer então o Michael no nosso fim aqui, o fim do programa. Praticamente, né, encaminhando para o fim aqui do Tarde Companhia. Já tem Cultura Flashback, onde você faz a programação aqui com o Carlos até às 7 da noite, daqui a pouquinho. Bom, a canção foi escrita por Steve Porcaro. Eu disse Porcaro, não Vorcaro, tá bom? Porcaro, integrante da banda Toto. A inspiração veio depois aí que a filha de Porcaro perguntou a ele, né? Por que existia tanta violência e loucura no mundo? A frase why tell em Human Nature nasceu justamente desse questionamento, dando à música um sentimento profundo e reflexivo. Foi um dos momentos marcantes e emocionantes dos shows aí da turnê Bad de Michael Jackson. A música, lançada originalmente em 1983 no álbum Thriller, ganhou uma versão ao vivo ainda mais marcante durante aí a turnê Bad, né? Com arranjos suaves, clima romântico e a voz delicada de Michael Jackson. Bora conferir? Se você foi no filme, vai ter a mesma sensação aqui. Se não, se você não foi, eu convido você aí, porque vale a pena. Então bora com Human Nature.

Century marcou os anos 80 com seu estilo pop rock e melodias envolventes, né? Um dos grandes sucessos da dupla foi essa canção maravilhosa, Gonna With The Winner, lançada em 1986, que se destacou pelo clima melancólico e pela sonoridade típica da época. A música fala sobre despedida, perdas e sentimentos que ficam aí após um fim de um relacionamento. Tudo embalado por teclados marcantes e uma melodia suave. Gonna With The Winner, com Century, aqui no nosso... Finalizando o nosso programa Tarde e Companhia, eu volto já já com a sua companhia aqui na Cultura FM, no Cultura Flashback. Você há de ficar aqui comigo e vai fazer a programação comigo do fim de tarde mais incrível do planeta. Estou aqui, se faço ou não faço.

0: sua enquete hoje. Eu acho que vou fazer. Quero saber, essa aqui, mas só os Jurássicos vão participar, tenho certeza. Só os Jurássicos vão participar dessa enquete hoje. Então eu vou fazer. Vamos fazer essa enquete aqui. Vamos ver o que dá. Quero tua participação aí no fim de tarde aqui junto com a gente na nossa enquete também, hein? Daqui a pouquinho, depois do intervalo no Cultura Flashback.
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1: 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Muito bem, senhoras e senhores, 5:02, essa é a rádio de todas as estações, outono, primavera, inverno e outono. Muito bem, bom demais ter a tua companhia, 5:02. Senhoras e senhores, vai começar esse espetáculo do fim de tarde aqui na Cultura FM, onde você, melhor ouvinte e amigo do planeta, participam com a gente também pela internet, amigos de perto, amigos de longe, próximos da gente, através da internet, você que está aqui na nossa capital, você que está na região metropolitana, amigos, fiquem à vontade para participar aqui com Carlos no 659-9987-2339. Você pode mandar por áudio, pode mandar por texto, pode mandar também aí por print, fazer um print aí da tua banda com a música e também com o teu cantor aí a música. A gente vai intercalando aqui na nossa programação. E a gente não vai falar apenas de som que marcou época, tá bom, gente? Mas de como a gente se apresentava para o mundo. Lembra? Eu falei que só os Jurássicos iam nessa aqui. Porque vamos combinar aí, o flashback não está só nos ouvidos, né? Ele está aí guardado lá no fundo do guarda-roupa ou naquela foto que a gente esconde de vez em quando para ninguém ver, para ninguém pegar e também não fazer virar meme, né? Lembra disso? Lembra daquela? Eu tenho uma lá, gente. Se eu postar, vira meme na hora, tenho certeza. Os anos 80 e 90 foram uma explosão aí de personalidade. Tinha muita cor, muito volume e escolhas, digamos assim, bem corajosas, né? Então, meu amigo, minha amiga que tá ligado aqui junto comigo nessa hora na Cultura FM, quero muito a tua interação aqui com a gente no 659-9987-2339 para interagir também na nossa enquete de hoje aqui. Quero muito mesmo. Então bora lá. Quero saber de você. Se a moda voltasse amanhã, qual estilo você usaria? Qual estilo você traria de volta? Qual estilo você, assim, encararia? Diz pra gente no 659-9987-2339, tá bom? Os anos 80 e 90 foram uma explosão de personalidade, né? Então fique à vontade para você participar aqui com a gente no 659-9987-2339. Confessa para mim, o que você usou aí, abusou e não se arrepende nem um pouco aí? Tá aberto para você participar, manda um áudio, conta para mim, tá? Se quiser também já colocar o teu flashback aí junto, vai ser bem legal. Aguardando a tua participação aqui pra gente no nosso fim de tarde. São 5:05. Vamos começar com esses menininhos aqui que explodiram, né? E revolucionaram a música. Quatro garotos lá de Liverpool, do ano de 1965. Estou falando dos Besouros, dos Beatles.

maravilhosa Shania Twain, de 1997, You've Got Away. Excelente fim de tarde para você que tá ligado com a gente aqui. E no 659-9987-2339, você participa aqui com o Carlos. Você pode mandar por áudio, pode mandar por texto e também pode mandar um print aí da tua música com o teu cantor e a banda. Combinado? Manda aí e participa também com a gente da nossa enquete aqui. Se a moda dos anos 80 e 90 voltasse com tudo amanhã, o que você aceitaria usar de novo? Aquelas ombreiras gigantes? Aquele cabelo com muito laque? Ou aquela calça bag? Ah, confessa pra mim, qual dessas modas você usou e não se arrepende? Manda aí tua opinião, vai! No 659-9987-2339. Se a moda dos anos 80 e 90 voltasse amanhã com tudo, teria mesmo? Aceitaria? Você assim desfilaria com aquelas ombreiras? Ah? Fique à vontade. Dê tua opinião e participe com a gente também. A gente segue com muito mais aqui. Oi, Maria Fernanda. Bora matar uma saudade aqui lá do ano de 83? The Clash.

0: Sérgio Massoli, diz aí.
1: E aí, Carlos Matos? Boa tarde. Olha, Carlos Matos, a ombreira acho que não vai não, hein? Mas o laque sim, hein? O laque é show, hein? Ainda mais quando o cabelo tá grandão, né?
0: É bom, né?
1: Forte abraço.
0: Valeu.

0: Essa é a Chama, 5h23 da tarde, Believe. Essa é de 98. Para você que tá aqui junto com a gente nesse fim de tarde, muito obrigado pelo teu carinho, a tua companhia. Aqui, aqui também, Roupa Nova, seguindo no Trem Azul do ano de 1985. A Maria Fernanda curtiu The Clash. Should I Stay or Should I Go? Boa, de 83. Passou também a Shania Twain com You've Got Away, de 97. Help com os Beatles, 65999872339, para você participar aqui com a gente, fazendo a programação da Cultura FM. Você pode mandar por áudio, pode mandar por texto, fique à vontade, manda também por print, faz um print lá, ó, seu celular aí, manda com a banda, com a música e também com o teu cantor aí, que a gente mata saudades aqui no nosso fim de tarde. Combinado? Além de você participar comigo aqui da nossa enquete no fim de tarde, né? Se a moda dos anos 80 ou 90 voltasse com tudo amanhã, você que me ouve, o que você aceitaria usar de novo aí? Aquelas ombreiras, também tem aquela calça caqui, lembra da calça caqui? A febre, mano. Inclusive eu tive uma também. Aquela calça caqui era um espetáculo, um maior sucesso. O que você aceitaria aí? Aquele um pouquinho de laque, aquele laque para deixar o cabelo modelado. O Massoli disse que talvez o laque para dar aquele modelamento, né? Obrigado aí pelo carinho da companhia e da audiência também. E aí, para você, se a moda voltasse amanhã, o que você usaria? Diz pra gente aí, confessa pra mim, qual dessas modas, né, você usou e não se arrepende? Manda tua opinião pra mim no 659-9987-2339. Bora!
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0: As seleções que vão disputar a Copa do Mundo 2026 começaram a divulgar listas de convocados para o torneio. O prazo estabelecido pela FIFA para o envio da pré-lista com 55 jogadores termina hoje. E algumas equipes já iniciaram aí o anúncio oficial dos 26 atletas, né, escolhidos para a competição. As primeiras seleções a confirmarem aí seus convocados são Bósnia, Suíça e República Democrática do Congo. República Democrática do Congo. E ainda nesta segunda, né? A FIFA determinou que as listas finais devem ser entregues até o dia 30 de maio. Até lá, as seleções irão aí anunciar gradualmente os jogadores que vão estar aí na Copa do Mundo, que começa no dia 11 de maio. Carlos Ancelotti e sua comissão técnica conversam aí ao longo de todo o dia nesta segunda-feira, né? Conversaram ao longo dessa segunda-feira na sede da CBF para definir os 55 nomes da pré-lista de convocados. Da lista larga que será enviada aí à FIFA, sairão 26 escolhidos pelo italiano no dia 18 agora de maio, um evento marcado para o Museu do Amanhã no Rio de Janeiro. A seleção brasileira estreia no Mundial no dia 13 de junho, quando enfrenta Marrocos pela primeira rodada do Grupo C. Redação da Thalita Rocha.
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0: Muito bem. Estamos de volta, senhoras e senhores. 5h40.

0: que destrava sua memória afetiva o tempo todo. E é você quem faz a programação aqui com o Carlos até as 7 da noite nesse fim de tarde, tá? Se a moda dos anos 80 e 90 voltasse com tudo amanhã. E aí? O que você me diz aí? Vai.
1: Boa noite, Carlos. Anderson Barbieri do Jardim Imperial. Se a moda voltasse, eu voltaria a usar aqueles tênis com aquela língua gigante pra fora.
0: Que é isso?
1: Achava aquilo o máximo. Toca pra gente um Pink Floyd aí.
0: Muito
1: valeu.
0: Bem. Tamo
1: obrigado,
0: junto.
1: Obrigado, hein?
0: Tamo junto. Bora lá, ô Barbieri.

0: 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Se a moda dos anos 80 e 90 voltasse amanhã, o que você aceitaria usar de novo? Diz aqui pra mim, vai.
1: Boa tarde, Carlos Mato, tudo bem? Aqui é o Jorge, motorista por aplicativo. Eu usaria aquelas camisas que na época passava aquela novela Fera Ferida, a camisa sem gola aqui do Raimundo Flamel. E toca pra nós aí, Lady Lady.
0: Rapaz, essa aí eu não lembro, hein? Essa não tô lembrado. Raimundo Flamel. Vou até dar uma pesquisada aqui. Bora lá com o Joe Espósito.

0: Oficial do Flashback destravando memórias com sucesso. E o fim de tarde é você quem faz a programação aqui com a gente. No 659-9987-2339. Eu confesso que não lembro muito dessas camisas, não.
1: É, essa camisa que o colega acabou de falar, eu lembro dela.
0: Ah.
1: Quem usava ele era o ator Edson Celulari. Ainda existe hoje dessas camisinhas. Voltou nativa aí dessas camisas de golinha de padre que fala, né?
0: Golinha Flamel. De padre. Flamel. Ô, gente, eu tô fazendo uma busca aqui, não tô encontrando, então vou ter que buscar aqui. É o Celulari. Como é que é o nome do cara? Esqueci o nome do cara aqui. Edson Celulari. Eu vou ter que colocar aqui pra ver qual que é a camisa que esse cara usa. Não é da minha época essa aí. Já não é da minha época essa aí. Mas eu vou dar uma olhada nela. E pra você que me ouve nesse momento aqui, tá ligado com a gente nessa volta pra casa, tá curtindo aí os 90.7, matando saudades, recordando aí bons momentos na Cultura FM. Se a moda dos anos 80, 90, né, voltasse com tudo amanhã, o que você aceitaria usar aí de novo? Uns já disseram aqui aquele tênis, né, com a língua de fora. Outro acabou de dizer aqui que é a camisa do padre aqui. Vou ter que pegar essa informação para dar uma olhadela aqui para ver direitinho. A Simone tá falando aqui para mim o seguinte. Tá dizendo aqui, eu, Carlos, abre aspas, tá? Abre aspas. Quando abre aspas é a Simone que tá falando. Usaria saiona e vestidão de bolinha. Adoro o figurino. Isso que era moda. As mulheres se comportava um pouco mais também, né? Eu creio, né? Pelo menos na minha época. Na volta do intervalo tem aqui mais participações. A gente continua matando saudades, recordando aí bons momentos. Você pode mandar o teu flashback. Manda por áudio, manda por texto, por print. Participa também da nossa enquete aqui, tá bom? 659-9987-2339.
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0: Muito bem, estamos de volta. 5h48.

0: Muito bem, eu encontrei aqui Pamela. Como é que é? Aqui vai. Diz aí.
1: A camisa do Raimundo Flamel é da novela Fera Ferida.
0: Uhum.
1: Põe aí, Fera Ferida, Raimundo Flamel. E aí você vai ver a camisa tipo listrada. É uma camisa listrada, cor sim, cor não, como o pessoal falava.
0: Como assim?
1: Beijo, Pamela, do CPA.
0: Valeu, Pamela, do CPA. Obrigado pelo carinho. Então é a camiseta listrada, cor sim, cor não. É que é cor. É uma cor sim e a outra não. Não é cor sim, cor não. Não quer dizer que o cara é cor não, a pessoa é cor não, essas coisas todas. Cor sim, cor não. Vamos lá. Gente, fizeram um... Que é isso, estilosa. Não é da minha época. Tá valendo hoje R$197,90. A camisa, né? Você pode encontrar aí na internet. Fizeram uma estilizada nela também. Ficou bonita essa aqui, estilizada, hein? Colocaram aquele cadarço assim, transpassando, né? Entre um lado e o outro. Bonita, gostei. Gostei dessas aqui, da cor sim, cor não, não. De jeito nenhum. Bom, bora, gente. Agradecer o carinho da tua companhia, da tua audiência. Pamela, tem um montão de gente aqui pra gente participar com a gente. Vai. Cindy Lauper.

0: Muito bem, pano pra manga. Está dando aqui a tal da camisa. O Edson Celulari lá, quem é que tá aqui comigo, vai?
1: Oi, Carlos, boa tarde, é o Washington. Eu acho que o nome da gola é gola Chanel.
0: Chanel.
1: Chanel, gola Chanel, uma golinha um pouquinho alta assim no pescoço. Gola Chanel.
0: Agora, é Flamel ou Chanel, gente? O nome da... Porque eu já fiz uma busca aqui, não encontrei. Diz aí pra mim, ô Jean, o que que tá acontecendo aqui? Você tá com quem? Vai.
2: Boa noite, Carlos Matos. Só para acrescentar e ajudar aí, o Edson Celulari, novela Fera Ferida. Ah. Minha esposa, ao meu lado, me ajudou aqui, cara. Fera Ferida, 1994. É o Edson Celulari, ele fazia o papel do Flamel.
0: Flamel.
2: Ele, na verdade, ele era o alquimista, ok?
0: Muito
2: só para acrescentar e ajudar aí.
0: Que
2: boa
0: é
2: noite.
0: Isso. Valeu, obrigado, Jean. É, agora é Flamel ou gola Chanel? Eu dei uma olhada aqui, eu não vi nenhuma golinha, não. Eu vi um contorno, assim, bem estiloso, bacana e tal. Tá falando, então, a golinha não tem. Bom, pelo menos é que vocês estão vendo aqui, né? Inclusive, mandaram uma foto do Edson celular aqui, falar uma coisa pra você, hein? Que é isso? Rapaz, pegaram um ângulo do Edson celular usando essa camisa aqui. E dá até dó do rapaz. Sabe aquele olhar, assim...

0: Ficou massa essa música meio mixada.
1: Ah, ficou claro.
0: Boa tarde, essa Carlos aqui, Matos.
1: Vamos lá, vai.
0: Rapaz, eu vi lá falando aqui.
1: Diga-me.
0: Daquelas antigas lá, rapaz, eu tenho saudade e teria vontade de usar novamente o meu cabelo cacheado encaracolado, sabe? Não sei se você acompanhava naquela época. Sim, a galera,
1: Power,
0: né?
1: Tinha uns Black Power.
0: E meu tinha, rapaz. Eu cuidava, tratava tanto daquele cabelo, gastava creme com tudo.
1: Uhum.
0: Mas naqueles bailinhos que você sabe, né? De rosto colado, uhum, que você ficava parado, ouvindo até a respiração da criança. Rapaz, numa dessa aí, pois eu não peguei um piolho, cara. E aquilo entrou no meu cabelo, velho do céu.
1: Rapaz.
0: A solução foi eu tirar todo o meu cabelo. Raspei a minha cabeça no zero.
1: É mesmo.
0: E aí de lá pra cá eu fiquei meio que traumatizado. Não deixei meu cabelo crescer mais. É isso aí, né, cara? Ai, vai fazer ai, o quê? Bom, toca pra nós aí. Sempre the best com Tina Turner, né?
1: Agora sempre você melhor. Sabe.
0: Vamos nessa. Boa tarde
1: agora,
0: a todos.
1: Agora você já sabe cuidar.

0: Muito bem, se a moda dos anos 80 e 90 voltasse amanhã, o que você aceitaria usar de novo?
1: Carlos Matos, tudo bem?
0: Bom.
1: Eu sou do tempo que usava o quichute.
0: Fala, Walter.
1: Ainda. Pra jogar bola no sábado à tarde e ir pro baile à noite.
0: Quem nunca?
1: Manda pra nós um flashback bacana da Dana Simon. Sabe só.
0: Boa.
1: Obrigado.
0: Tamo
1: um
0: junto.
1: Abraço a todos.
0: Valeu, Walter. Obrigado pelo carinho da companhia e da audiência. Tamo junto. Aí a rainha chegando. Eu também, gente. Jogava a bola e depois ia pro baile. Com o mesmo quichute.

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2: 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Muito bem, senhoras e senhores, já estamos de volta. São 6h07, 6h07. Obrigado pelo teu carinho, a tua companhia com a gente. 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Bom demais! 6h07, estamos com Cultura Flashback no ar até as 7 da noite. Você participando com a gente aqui no 659-9987-2339, participando com o teu flashback, fazendo a programação aqui no 659-9987-2339, por áudio, por texto e também aí por print. Você pode printar a tua banda, o teu cantor com a música e a gente vai intercalando aqui, matando saudades. Combinado? Manda ver então lá no 659-9987-2339. Tem a nossa enquete de hoje também. Estou aqui a perguntar a você que está ligado no nosso Cultura Flashback. Agradeço por demais, amigos em casa, amigos no trabalho, no trânsito, nessa volta para casa, circulando aí pelas ruas e avenidas da capital e região metropolitana. A Prainha é que está com trânsito pesado, carregado, parado praticamente. Quem é que mandou essa informação? Informação de trânsito é tudo parado na Praia sentido Porto, né? É, creio eu que seja por causa daqueles cortes, né, que estão fazendo aqui na Prainha para reduzir também o impacto da demora do BRT, né? Para não atrapalhar muito, estão ali fazendo um asfalto, cortando e colocando um asfalto, tipo daquele lá do Novo Mato Grosso lá, que vai ser por onde o ônibus vai passar ali, naquele trecho ali na Prainha, e a coisa tá complicada mesmo. Se puder evitar, vai ser melhor pra você que tá me ouvindo aí no trânsito, tá? Evitar a Prainha, pra quem vem pra região do Porto aqui, se puder evitar, vai ser melhor pra você, nessa hora aqui. Bom, então confessa pra mim qual dessas modas você usou e não se arrepende. Manda aí a tua opinião. Dos anos 80, se a moda voltasse aí dos anos 80 e 90, contudo, no dia de amanhã, o que você aceitaria usar aí novamente? O nosso Mesquita, que é motorista de aplicativo, está dizendo aqui o seguinte: paletó com ombreira. Uau! Aquelas ombreiras, né? Para dar aquele visual másculo. Muito bom, muito bom. Eu nunca usei. Só ouvi falar. Quero lá. Que mais? 6h09. Então diz aí pra mim no 659-9987-2339. Quem é que tá aqui junto comigo nessa hora participando aqui? Vai, conta aqui, vai.
3: Olá, Carlos Matos. Menina, é uma boa pergunta. Tem tanta coisa que eu gostaria de... se voltasse, eu queria muito, dos anos 80 e 90.
2: Sim.
3: Mas dentre essas, o que eu queria muito?
2: Fala,
3: usar franjinha.
2: Franjinha, gente.
3: Usar franjinha no cabelo, que era uma coisa muito legal naquela época,
2: linda,
3: né? Dos anos 80 e 90. E também uma sainha bambolê também, que fazia muito sucesso.
2: Sainha bambolê.
3: Devido àquela novela Bambolê. Uhum. Aí aproveita e toca pra mim uma música, aquela música do Léo Jaime, Bambolê.
2: Bambolê.
3: Obrigada. É
2: muito
3: Isabel
2: bem.
3: Aqui de Vargem Grande.
2: Valeu, Isabel de Vargem Grande. Então bora lá. Lembra dessa aqui, ó? Bamba, bamba, bambalé. Conquistador Bará.

de Léo Jaime. Deixa eu agradecer o carinho do jornalista Adão de Oliveira. Tá no trânsito, tá ligado aqui com a gente. Ele disse assim: Carlos, pra acabar aí com a polêmica, nos anos 80 era perfume Eudes Lark. É, hoje uma marca de uma perfumaria famosa. Creme de cabelo era Trim. Sapato Ferracini e também TV em cores CCE. Mas eu tenho aqui em tempo, me mandou aqui, a gola do padre surgiu nos anos 80, com extensão aí até 96, com mangas longas, inclusive, acho que é isso, inclusive, acho que ele quis dizer inclusive, no caso corretor ali. Muito bem, e bonitas as camisas aqui, deram umas estilizadas aqui, eu dei uma olhada aqui, mantiveram o mesmo padrão, ficaram bonitas. Da época também, só que tinha um probleminha nelas, né? Era o tal do cor sim, cor não, aí não dá certo. Ai, ai, gente, deixa eu parabenizar aqui, a Rosana Rosa, é irmã da Regina Rosa, tá trocando de idade no dia de hoje. Felicidades, Deus abençoe e guarde. Obrigado pelo carinho, da companhia, da audiência nessa hora com a gente também. Bora então matar essa saudade aqui. A Regina Rosa e a Rosana Rosa estão juntas nesse momento, né? Estão lá ligadas, curtindo a gente. Extreme, com More Than Words.

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Deixa eu agradecer o carinho aqui da Luciana Falcão Franco, dizendo: olá, Carlos, boa noite. O trânsito realmente não está fácil mesmo, tá?

0: picadíssimo. Obrigado pelo carinho, prazer da companhia e da audiência. Perguntando hoje aqui, se a moda dos anos 80 e 90 voltasse com tudo, o que você usaria aí de novo? Hein? Diz aí pra gente, vai.
1: Se você lembra da época que a gente usava aquela jaqueta branca, não tem?
0: Lembro também.
1: Jaqueta branca, às vezes. Aí dobrava até no meio do braço, tudo estilosa, a jaqueta.
0: Maneiro demais.
1: Aí você vai pro clube, por exemplo, ali, o Ed Banana, ou o Aquarius Dance.
0: Aí, ó.
1: Rapaz, aí ficava aquele jogo de luz, pegava na jaqueta branca, né?
0: Uhum.
1: Parece que você tava imitando o Michael Jackson, era muito louco. Eu tinha vontade e saudade de usar essa jaqueta de novo. Muito bom nessa época.
0: Aí, ó, tá vendo?
1: Toca qualquer uma pra nós isso aí, cara. Lá da época do Yes Banana, né?
0: Bora!
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0: Tamo junto. Eu não sei se essa aqui tocava lá ou não, não sei. Mas batia forte, né, Noé? Bora!

0: Simone Batista tá falando sim, Carlos. Era sim, tocava demais. Que saudade dessa época. Com Technotronic lá no Yes Bananas. Eu frequentava lá. Um abraço pra você. Obrigado pelo carinho da companhia. Ela foi dessa época, né? Que saudades. Obrigado pelo carinho, prazer da companhia. Depois do intervalo, tô de volta com você participando com a gente aqui. Tô perguntando na nossa enquete. Se a moda aí dos anos 80... Ninguém falou da calça boca de sino. Ninguém falou dela. Não, boca de sino é um pouquinho mais de 70, né? Se eu não tô enganado. Se a moda dos anos 80, 90 voltasse com tudo amanhã, o que você aceitaria usar de novo? Ah, conta aí no 659-9987-2339. Manda tua música também, vai.
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0: 6:28. 6:28. Muito obrigado pelo carinho da companhia, da audiência nesse fim de tarde, início de noite. Você participa aqui com a gente, fazendo a programação, mandando o teu áudio, mandando aí por print e também por texto. E participando também da nossa enquete no fim de tarde aqui na Cultura FM, né? E se a moda, gente, dos anos 80 voltasse? Ah, o que você aceitaria usar aí de novo? Diz aí pra gente, vai.
1: Boa noite, Carlos. Boa noite, ouvintes. Rapaz, eu tá garrite. Saudade.
0: Opa, o que aconteceu? O que aconteceu? Bora, vai.
1: Saudade de falar com vocês nessa rádio, hein? Tem uns 3 meses que eu não falo com vocês, porque a empresa me deu um carro sem rádio e aí, eu fico quase 12 horas dentro de um carro. Saudade de ouvir música.
0: Bom demais.
1: Olha, assim, que pessoas foi, é ótimo, hein? É o seguinte, uma coisa que eu nunca esqueço que marcou foi na época do sapato Ferracini. E eu lembro também das calças, se eu não me engano, acho que era a calça Ferrari, que vinha uma faixinha do lado da calça, lembra? Era uma paulada uma calça.
0: Nossa,
1: dessa.
0: Como era?
1: Eu lembro que eu comprava calça no mais barato, tem uns brechózinhos. Aí eu comprava fita à parte e mandava colocar na calça, cara, e bancava, mano, de playboy nas baladas.
0: Olha o playboy.
1: É, tempo bom que não volta mais. Vivi uma melhor época que existiu.
0: Boa, é verdade.
1: É de 80 a 2000, foi a melhor época que existiu. Quem viveu, viveu. Nunca mais vai ter outra.
0: Diga-me.
1: Toca pra gente Alexa, number one, pra todo mundo da rádio aí. Boa noite pra vocês aí.
0: Tamo junto, mano. Vai lá, coloca uma listrinha aí na calça, vai. Paga de playboy o cara, mano.

0: Muito bem, senhoras e senhores. Vamos para o intervalo. Voltamos já já com mais músicas, mais emoções, com você participando com a gente no 659-9987-2339, mandando por áudio, por texto e também por print aí a tua música, o teu cantor, tua banda. A gente vai intercalando aqui, tocando a tua música, tá bom? Agradeço por demais o seu carinho também por interagir com a gente na nossa enquete aqui. E hoje estou a perguntar a você que me ouve aqui, está ouvindo a Cultura FM nessa hora. Te mando um abraço ao nosso Marco Mangoni, que está ligado no trânsito também. Obrigado pelo carinho da companhia. Um abraço a Nídia Fátima e também a Ana Beatriz Mangoni, né? Valeu pelo carinho aqui. Deixa eu agradecer aqui também ao Rubens Eduardo de Matos, o Rubinho. Mandar um abraço aí a todos, né, que estão ligados com a gente. Galera aqui do Pedal, que acompanha aí o Rubens Eduardo de Matos, o Rubinho. Em especial, quero mandar um abraço à presidente lá da Câmara Municipal de Cuiabá, a Paula Calil, que me dá um carinho da audiência nesse momento agora também. Agradeço pela companhia, seja sempre bem-vinda. Prazer enorme ter aqui a companhia. Ah, vamos lá. O seguinte, tô olhando aqui, ver se dá pra encaixar ainda antes de ir pro intervalo. Não dá, production? Não dá? Só na volta do intervalo, então? Então tá, tem a participação aqui. É rapidinho, eu volto já já. E você continua participando com a gente? Manda aí, tô perguntando aqui na nossa enquete. Vamos ver se dá tempo de colocar você que me ouve nesse momento aqui no nosso programa. Ainda aqui, tenho certeza. Se a moda dos anos 80 voltasse, dos anos 90 também, voltasse com tudo no dia de amanhã, o que você aceitaria usar novamente? Eu dei alguns exemplos aqui, como as ombreiras, né? Aquelas ombreiras gigantes. Ai, ai, o cabelo com muito laque. E aí também tem aquela calça caqui, lembra? Cara, eu usava demais. Tinha duas. Todo mundo achava que só usava a mesma, mas eu tinha duas. Era muito top também. Ah, vou pro intervalo. Eu volto já já. Tá bom, produção? Vamos lá.
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4: Boa noite para você, 15 para as 7, já estamos de volta aqui, bora!

0: memória afetiva o tempo todo. Confessa pra mim, qual dessas modas você usou aí e não se arrepende? Manda aí a sua opinião, tá bom? Tô perguntando aqui, se a moda dos anos 80 e 90 voltasse, o que você aceitaria usar de novo? Diz aí, Viviane.
1: Boa noite. Ah, com certeza. Anos 80 pra mim. Estilo Madonna. Saia embaixo do umbigo. Blusinha, jaqueta. Aqueles colares enormes com crucifixo. Eu usava tudo. O cabelo, a fita no cabelo. Saião, luva. Amava esse estilo. E eu usaria, sim, com certeza, até hoje.
0: Boa.
1: Beijo, boa noite.
0: Beijo, boa noite. Bora lá, ó. Pra matar a saudade e recordar um bom momento, então, vai. Christopher Cross.

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Muito bem, é o seguinte. Ué, tô me ligando? Quem é que tá me ligando? Deixa eu atender então, né? Tá, já vou atender, gente. Tô aqui no ar aqui. Pera aí, vou atender, tá, gente? Já volto já.

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Não consigo te esquecer. Não dá pra te esquecer, de jeito nenhum. Obrigado pelo carinho, obrigado pela companhia, pela audiência. Tudo de bom a você que tá ligado aqui junto com a gente, participou e interagiu aqui comigo na nossa enquete, também nos pedidos musicais. Agradeço demais. Amanhã tem muito mais também. A partir das 2 da tarde tem Tarde Companhia. E no fim de tarde esse encontro aqui na Cultura FM com o Carlos Matos, no Cultura Flashback. @ Carlos Matos Oficial, Matos com 2 T's no Insta. Seria bem legal ter você lá no meu Insta também. Agradecer aqui o carinho. Ô, Watson, eu vou terminar aqui com a música do Michael, tá? Obrigado pelo carinho, tá na sintonia, curtiu ali por volta de 4h20, mais ou menos, 4h30, mais ou menos, aqui. A hora que eu toquei, ele viajou na canção e vamos tocar aqui, fica tranquilo, tá bom? Vamos finalizar com ela aqui. 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Baixe aí na sua lojinha e curta a gente em todos os lugares. Depois da Voz do Brasil tem o Beto Silva e o Cultura Dona da Noite. Bora então com essa Live Bad Tour aqui do Michael Jackson. Human Natural. Essa música tá no filme e tá na Cultura FM também. Bora! Tchau, gente. Até amanhã.

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